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0: Você ouviu de Carlos Cola e Gilson Diogo Nogueira com Verdade Chinesa.
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0: Agora a gente toca Adriana Calcanhoto, Inverno, dela e Antônio Cícero. Na sequência, Dona da Minha Cabeça, Geraldo Azevedo, dele e Fausto Lima.

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19: Eu sou Márcia Dias e juntos aqui na programação da sua Rádio Nacional, seguimos ouvindo Gal Costa, de Sérgio Brito, Epitáfio.

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7: 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Vamos ouvir agora uma das músicas semifinalistas. Noite de Lua, de Cristóvão Bastos e Roque Ferreira, com Áurea Martins e Cristóvão Bastos, do Rio de Janeiro.

0: Ouvimos Noite de Lua, de Cristóvão Bastos e Roque Ferreira, com Áurea Martins e Cristóvão Bastos, música semifinalista do festival. 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
2: Acreditar, música de Delcio Carvalho, Dona Ivone Lara, com Casuarina e Delcio Carvalho.

Ouvimos Te Faça um Cafuné, Mariana Aidar, de Zezum. Ouvimos Alma, Zélia Duncan, de Arnaldo Antunes e Pepeu Gomes. A gente merece ser feliz, agora tem Ivan Lins cantando música dele.

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11: 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Tocando agora Chico Buarque, dele Roberto Menescal, Bye Bye Brasil.

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Você ouviu a Efêmera Tulipa Ruiz de Tulipa Ruiz? Ouviu Banho de Folhas, Lué de Luna e Emily Lapa. 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Agora vamos tocar Fagner, de Cecília Meirelles e Fagner Canteiros.

Ouvimos Solidão Que Nada, Cazuza, de Cazuza, Jorge Israel e Nilo Romero. Feliz, Maria Rita, de Dudu Falcão. 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Vamos ouvir Skank, de Samuel Rosa, Nando Reis e Loborges, Dois Rios.

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0: Ouvimos aí Magnólia, Jorge Benjó de Jorge Benjó, Reza, Rita Lee de Rita Lee, Roberto de Carvalho.
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0: Você ouve agora Disfarça e Vem, Marcos Valle, de Marcos Valle e Ronaldo Bastos.

Você ouviu Rita Lee, de Rita e Roberto de Carvalho, Banho de Espuma. Nando Reis e Dois Reis Juntos em Família, de Arnaldo Antunes e Tony Bellotto. Abrindo o bloco de Javan, dele mesmo, Acelerou. Eu trago agora para você Maria Rita, de Marcelo Camelo, Cara Valente.

Você ouviu Bebel Gilberto, de Chico Buarque de Holanda, Caçada. Antes, Marco Ribas, com a participação de Erasmo Carlos, em Beira d'Água, de Marco Ribas e Erasmo Carlos. De volta na Nacional, vamos ouvir 5 a Seco, de Luiz Gonzaga e Zé Dantas, Derramar o Gás.

0: Você ouviu Lued Luna, de Lued Luna e Emily Lapa, Banho de Folhas. Titãs, de Sérgio Brito e Torquato Neto, Go Back.
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0: A Nacional recebe agora Belchior, dele mesmo, Galos, Noites e Quintais.

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Ouvimos a Melinha de Geraldo Azevedo, Dia Branco. Antes, Gal Costa e Zé Cabaleiro juntos em Vapor Barato, de Jades Macalé e Wally Salomão. 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Vamos ouvir agora Márcia Castro, de Lucas Santana e Guia Mabis, Partículas de Amor.

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1: Muito bem, estamos de volta na Nacional com o melhor da música brasileira. Você vai ouvir Marisa Monte.

Tivemos em Nilce Carvalho, de Dona Ivani Lara e Délcio Carvalho, Doces Recordações. Celso Fonseca e Sandra de Sá, juntos em Polaroids, de Celso Fonseca e Ronaldo Bastos. Abrindo o bloco, Marisa Monte, Deli Nando Reis, Ao Meu Redor. 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Eu apresento agora para você Ivan Lins.

0: Ouvimos aí Gilberto Gil, dele mesmo, Extra. Seu Jorge, de Seu Jorge, Tive Razão. Abrindo o bloco, Dalton, de Dalton e Cláudio Rabelo, Pessoa.
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0: Eu apresento agora para você na Nacional Céu.

Ouvimos Thiago York e Duda Beat juntos em Tangerina, de Roberto Polo e Thiago York. Antes, Legião Urbana, de Renato Russo, O Mundo Anda Tão Complicado. E ainda Céu, de Céu e Beto Vilares, com Madi. A Nacional recebe agora Dulce Quintal.

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1: Olá, você está na Nacional com o melhor da música brasileira. Você confere comigo ouvindo agora Marisa Monte, Della e Julieta Venegas, Ilusão.

Ouvimos Lulu Santos, de Lulu Santos, Um Certo Alguém. Luiz Melodia, de Melodia e Ricardo Augusto, Mistério da Raça. 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Eu trago agora para você na Nacional Alceu Valença, dele mesmo, Cavalo de Pau.

0: Tivemos aí Jorge Benjor, de Jorge Benjor, Minha Teimosia, Uma Arma para Te Conquistar. Antes, Ney Mato Grosso, de Chico Buarque de Holanda, Tanto Amar.
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0: Seguimos com o melhor da música brasileira, ouvindo agora Marco Ribas, dele mesmo, Samba Tema.

Ouvimos Sérgio Sampaio, de Sérgio Sampaio, Eu Quero É Botar Meu Bloco na Rua. Antes, Milton Nascimento, de Milton e Fernando Brant, Planeta Blue. Muito bem, estamos de volta na Nacional com o melhor da música brasileira. Você confere ouvindo agora Paula Lima.

0: Ouvimos Cássia Eller de Alice Ruiz e Arnaldo Antunes, Socorro. Antes, Mariana Aidar, de Diana Viscardi, Na Gangorra. Abrindo o bloco, Paula Lima, de Seu Jorge Gabriel Moura, Quero Ver Você no Baile.
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0: Eu apresento agora para você na Nacional Raul Seixas, dele mesmo, Metamorfose Ambulante.

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1: Olá, estamos de volta na Nacional com o melhor da música brasileira. Eu apresento agora para você Daniela Mercury e Skank, de Chico Amaral, Minas com Bahia.

0: Ouvimos Tim Maia dele mesmo, do Leme ao Pontal. Lu Borges e Telo Borges, de Telo Borges, Ritatá.
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0: Eu trago agora para você na Nacional Flávio Venturini, dele Ronaldo Bastos, Noites com Sol.

0: Ouvimos Rita Lee de Rita Lee, Ovelha Negra. A Cor do Som de Gilberto Gil e Dominguinhos, Abri a Porta.
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0: A Nacional recebe agora Gilberto Gil.

Ouvimos Luiz Melodia, de Beto Marques, Morar no Rio. Adriana Calcanhoto, de Roberto Carlos, Por Isso Corro Demais. Abrindo o bloco, Gilberto Gil, dele mesmo, A Gente Precisa Ver o Luar. 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Eu trago agora para você na Nacional, Chico César.

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1: Olá, seja muito bem-vindo ao Nacional, você que sintonizou o seu rádio agora. Eu trago para você Chico Buarque, de Francis Raim. Chico, meu caro amigo.

0: Samba rock que é bom.
1: Ouvimos Seu Jorge de Gabriel Moura e Jovi Joviano, Samba Rock. Fernanda Abreu de Fernanda Abreu, Veneno da Lata.
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1: A Nacional recebe Paula Santoro de Filó Machado e Cacaso, Perfume de Cebola.

0: Ouvimos Gal Costa e Silveira, de Júnior Barreto, Santana. Antes, Martinália, de Carlos Imperial, Mamãe Passou Açúcar em Mim.
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0: Eu apresento agora para você na Nacional, Luiz Coimbra.

Você ouviu o Marcelo Genesi, dele mesmo, Show de Estrelas. Antes, Daúde, de Caetano Veloso, não identificado. E abrindo o bloco, Luí Coimbra. Versão de Zé Cabaleiro e Luí Coimbra, Ouro e Sol. Muito bem, estamos de volta na Nacional. Vamos ouvir agora Vitor Ramil.

0: Tivemos aí Adriana Maciel, de Zé Cabaleiro, Bandeira, de Djavan, dele mesmo, Nem um Dia. Abrindo o bloco, Vitor Ramil, dele mesmo, Não é Céu.
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0: Vamos ouvir agora na Nacional Luiz Melodia, dele mesmo, Magrelinha.

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4: Agora a gente toca para você, Martinho da Vila, Disritmia.
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Ouvimos Roupa Nova, Beto Guedes, de Milton Nascimento e Fernando Brandt. Ouvimos Azul, Rosa Passos, de Djavan. E Desritmia, Martinho da Vila, música dele.

Você ouviu O Banquete de Signos, Zé Ramalho, música dele. A Idade do Céu, Paulinho Mosca, de Jorge Drexler e Paulinho Mosca. 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Música brasileira em primeiro lugar, tocando Marisa Monte na Estrada, de Marisa Monte, Carlinhos Brau e Arnaldo Antunes.

Olá, ouvinte da Rádio Nacional, muito obrigada pela companhia. Seguimos juntos aqui ouvindo agora Lou Borges e Samuel Rosa, Um Girassol da Cor do Seu Cabelo.

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1: 6 horas.
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1: 6 horas e 57 minutos.
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Olá, gente, muito bom dia mesmo a todos vocês ligadinhos aqui na CRN. A partir de agora, o samba pede passagem. Já na manhã, já na primeira hora da manhã, estamos aqui com o Clássicos do Samba. Hoje, domingão, dia 11 de outubro de 2026. Eu me chamo Valdir Dias dos Santos, estaremos na apresentação com os trabalhos técnicos no estúdio de gravação Anderson Luiz Pancotto. No estúdio de locução está Renato Augusto Dias. 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Vamos nós até às 8 com você. E para começar o nosso programa de hoje, no nosso Clássicos, que só tem recordações bacanas, só musicão, só cantores espetaculares. Martinho da Vila e Luiz Airão, aqui no nosso Clássicos. Bom dia!

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14: Tudo bem com vocês aí? Tudo certo? Estamos de volta. Vamos com vocês até as 8 da manhã. O nosso samba, o nosso Clássicos do Samba está no ar. 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João Nogueira e Originais do Samba, aqui no nosso Clássicos. Vem comigo, está no ar o Clássicos do Samba. Bom dia!

Oi, tudo bem? Tudo certinho? Maravilha, estamos aqui firme e fortes na sua CRN ZYK 597 1420 kHz. 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Djalma Pires e Gonzaguinha estão aqui na sequência do nosso Clássicos. Vem comigo, bom dia, gente. Muito bom dia.

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15: Olha aí que garotada maravilhosa! Beleza? Será que é a garotada dos Canarinhos de Petrópolis?

E aí, tudo bem com vocês aí? Tudo certinho? Beleza, um ótimo domingo para todos nós. Hoje é dia 11 de outubro de 2026. Estamos aí, firme e fortes, com o Clássicos do Samba. 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E o último bloco de hoje tem, vamos recordar no nosso Clássicos, Eliana de Lima e Raça Negra. Vem comigo! Domingo, gente. Bom domingo. Bem. Vambora, vamos pro samba. Bora.

É isso aí, seu Mané Roberto, ó. Já está batendo aqui a nossa porta para, na sequência, fazer aqui para vocês o Alegria, Alegria, tá? Estamos indo embora. Às 10 horas a gente volta com o Samba, Pagode e Companhia. 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Valeu, gente! O nosso muito obrigado a todos vocês. Tenham todos um ótimo domingo e até daqui a pouco, se Deus quiser, se Deus permitir. Ele há de querer, a gente vai voltar. Não demora nada. 10 horas está logo aí. Eu volto para o Samba, Pagode e Companhia. Valeu? Mané, é com você. Alegria, alegria. Bom dia, bom domingo. Bom dia.

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Alô, amigos, bom dia para você que está sintonizado na CRN, a Central de Rádio e Notícias Itatiba, São Paulo, Brasil. Depois de dois domingos aí de folga, estamos retornando com alegria, alegria. Mas por uma boa causa, né? No domingo passado, as eleições, a cobertura da CRN, estivemos aqui juntamente com o Renato. E no domingo anterior, lá, a 29ª prova de fraldinhas, que até hoje as pessoas estão comentando. Quem os cumprimenta é Mané Roberto, em nome do Renato Augusto. Então nós vamos aqui hoje jogar muita conversa fora, vamos tocar música que você gosta, música que você não gosta, porque dias atrás até eu li um artigo muito bacana, né? Se eu achar o artigo aqui, eu vou falar, é sobre rádio. Que as pessoas hoje gostam muito de rádio, porque o rádio ainda é aquele que toca as músicas que você gosta de ouvir. Porque tem streaming, é claro, você, qualquer música você procura aí, você vai achar na internet, né? Tem muito disso da tecnologia. Mas o rádio tem, assim, a comunicação, a participação do ouvinte, né? As pessoas falam, você fala da participação do ouvinte, mas no Alegria Alegria não se pede música. É que a gente sempre produz o programa em função das datas. Hoje, por exemplo, nós estaremos aqui produzindo o programa. Por quê? Porque nós temos o dia da padroeira do Brasil, e ninguém trocou de Nossa Senhora Aparecida. Nós temos o dia da criança, né? Então a gente procura focar dessa forma aí. Então é por isso que o programa é produzido. Mas todos os programas, inclusive agora, nós temos aí mais um programa com o Márcio Egito, que vai começar aí logo após aqui os feriadões, né? Depois do feriadão. Não é feriadões, porque a semana passada não foi feriado. E vai atender realmente os ouvintes. Então, hoje, por exemplo, você vai ouvir música que você nem espera que você vai ouvir, né? Na nossa homenagem à Nossa Senhora Aparecida. Eu sei que tem muitos que ouvem o programa e são evangélicos, mas aí se trata de respeito às religiões. Eu tenho muito respeito. Agora mesmo, indo aqui para a rádio, né, fazer os acertos com o Renato, passei aqui na Igreja Batista, que fica aqui, então estava vendo as pessoas indo lá para o culto. Um pouco mais acima, na Comendador Franco, tem a Igreja Presbiteriana de Itatiba, que eu acredito que foi a primeira igreja de Itatiba, né, que ela foi inclusive construída pelo Paulo Abreu, que foi deputado federal, foi senador, né, e tinha a Pabril Teste, que dava emprego para mais de 1.000 funcionários naquela época. Né. Então a gente tem que realmente respeitar. Tem algumas religiãozinhas aí que o pessoal mais quer tomar dinheiro, mas a gente tem que realmente respeitar. Né. Eu tenho lido, às vezes, aqui sobre religiões, né, o islamismo, que eu acho que é a religião que acho que tem mais até os que professam o islã, né, acho que tem até mais fiéis do que a própria Igreja Católica, né? E a gente tem que realmente respeitar. Mas você que levantou agora, falaram que ia chover. Outro, por exemplo, São Paulão, hein? São Paulão do Jair Barreto, do Careca, do Xandão, né? Ganhou ontem espetacular, goleou vitória espetacularmente com 30 gols do Caleri. Não, foram só dois, né? Mas então, vamos aqui. Porque ontem se falou que ia chover e o jogo do São Paulo, lá, quem assistiu um pouco, estava chovendo bastante no Murumbis, né? E a previsão para esse domingão, né, é que nós temos hoje, quem levantou agora, olhou para o céu, olha para o céu, meu amor, tinha uma música assim, né? Mas não vou cantar, não se preocupe não. E nós temos aqui um solzão, né, para falar a verdade. Mas se a gente vai procurar o clima-tempo aqui, no momento, gente, já estamos com 23 graus, o que vai dizer que vai esquentar nesse domingão. O vento é de 6 km por hora, a umidade relativa do ar está na base de 70% para 80%, 70% já é baixa, então precisa tomar muita água, tomar cuidado para não fazer exercícios aí naquela hora, depois das 11 horas, né, principalmente. Então, nós vamos saber que hoje, então,
deixa eu ver a milimetragem. 13,1, é bastante chuva. 18 graus a mínima, já estamos com 23, vai até 27. Muitas nuvens, pancadas de chuva à tarde e à noite vai ocorrer temporal. Pelo menos é o clima-tempo que está falando.

foi aí esses dias aí, que é o Márcio Egídio. Márcio Egídio, que é, hoje tem o seu podcast, Itatiba Pode Mais, às segundas-feiras. Segunda-feira não vai ter porque é feriado, né? E tem um aniversariante muito especial, que é o Grêmio Cívico Recreativo Itatibense, vai completar no próximo dia 14 de outubro, é quarta-feira. Depois nós vamos dar uma comentadinha sobre o Grêmio, que nós tivemos uma passagem gloriosa pelo Grêmio, inclusive com o presidente. O JI circula nesse final de semana com o número 13.460. Olha aí, Nilton Bortolotto, sempre atento, né, para isso aí, uma bela de uma milhar aí, 13.460. E eu estou sabendo aqui, né, falando em jogatinas, que agora os clubes fizeram aquelas camisas com as bets, né? E agora o que vai fazer com a camisa? Mas eles vão, os clubes podem vender o estoque de camisa com o patrocínio das bets. Evidentemente, eu acho que até com desconto, né? Eu tenho uma camisa do Brasil, há uns trocentos anos. Ela está escrito bem grandão assim na camisa do Brasil: rumo ao Hexa, nunca perde a atualidade. Então esse ano mesmo eu pude usar rumo ao Hexa. Vamos ver aí para frente, vamos continuar com o rumo ao Hexa, né? Que nós damos uma parada no Penta e agora realmente as coisas não estão muito fáceis. Nós vamos ter hoje a produção cultural do professor Eduardo Sintra, né, sempre atento aqui, e sem a produção cultural e sem a colaboração dos amigos, não dá para ir. E, evidentemente, o Eduardo Sintra vai fazer sambas em homenagem à Nossa Senhora. E tem mais ainda, tem aqui uma poesia do O Promesseiro. O Promesseiro não é o Promessão. O Promessão, você sabe quem é, que é um candidato que tem por aí, né? Que o Renato disse que querem convencer ele para votar no Promessão. Mas chega de promessas, né, que não vão ser nunca cumpridas. Né? Mas o Eduardo, além disso, né, além da sua produção cultural, ele fala do Círio de Nazaré, que quem assistiu ontem pela televisão lá, é um absurdo as pessoas que saem às ruas no Círio de Nazaré. É um milhão e cacetada de gente, né? Que mostra a fé do cidadão, das pessoas lá do Pará. E aqui, na Aparecida, a fé, né, que existe é muito grande, não só dos paulistas, dos mineiros, dos cariocas, todos aqueles que vão lá. Eu já comentei aqui que eu estive em alguns lugares do mundo, por exemplo, conversava com o meu amigo José Augusto, que ele é português, esteve recentemente em Portugal, esteve lá em Fátima. Eu estive duas vezes visitando Fátima, eu sentia uma coisa diferenciada, não sei explicar, né, de estar lá. Também em Lourdes, na França, Nossa Senhora de Lourdes, também senti uma coisa, já sabe, eu não sei, e na Aparecida, aqui, ó, pode falar, eu sinto alguma coisa assim, sabe? Eu não sou católico praticante, eu sou católico. Não troco de time, não troco de religião, respeito aqueles que às vezes não comungam mais com a religião. Mas na Aparecida, assim, aquele que vai com fé, até aquele que vai passear, vai fazer compras, né, e não quer nem saber. Mas eu sinto alguma outra coisa. E olha que eu não sou muito, assim, de praticante. E muita coisa que tem na Igreja Católica também eu não concordo. Mas quem sou eu para não concordar, né? Mas então nós falamos do tempo aqui, né, para vocês. E uma coisa que começa, o Renato falou: olha, Mané, tem gente aí que está passando filminhos aqui para me convencer a votar num certo cidadão aí, um que usa chapéu aí, um chapéu mais ridículo do mundo. Agora, eu vejo a manchete do jornal Estado de São Paulo de hoje, eu gosto muito de ler jornais, eu gosto muito de ler revista. Ontem eu passei na praça na banca da Praça da Bandeira e comprei a revista Veja. Ela é cara, mas olha, tem

umas 30 páginas falando da sem vergonhice que existe, que o povo não aguenta mais. Então, em áudio e documentos obtidos pela revista Veja, não é fake news que joga aí. A responsabilidade da revista Veja é extraordinária, gente. E eles ali, com os documentos e áudio, mostraram que o Vorcaro deu recursos não apenas para a Dark Rose, que é do Flávio Bolsonaro, mas também para o filme de Oliver Stone sobre Lula. Nesse caso, a firma ter pago o valor em dinheiro vivo como um pedágio para fazer negócios dentro do governo. Um esquema que envolve o ex-tesoureiro do PT, João Vaccari Neto, amicíssimo do Lula, e também do ministro Alexandre Padilha. Gente, isso aqui não é coisas que se jogam as baboseiras, as mentiras grossas, não. É uma revista que tem uma responsabilidade aí de, sei lá, se é de 40, 50 anos, e eles não iam jogar uma mentira dessa aí, né? E a gente fica sabendo, né, que tem mais gente envolvida aqui. Eu li a reportagem inteira, porque além do João Vaccari Neto, tem o Paulo Okamoto. Ele é diretor e amigo do presidente. Então tem lá no Instituto Lula lá, e pegaram lá 30 milhões em dinheiro vivo. Mas a jogatina, gente, lá em cima. É por isso que o povo precisava abrir os olhos, né? E a jogatina que tem lá em cima. E não estou falando que é só do lado lulista, de todos, de deputados, de senadores. Daí vem um cara que você sequer conhece, joga aí que é isso, é aquilo, né? E o cara teve só que Itatiba mais de 12 mil votos. E deputados que trabalham por Itatiba, vivem Itatiba, são amigos do prefeito Tomás, são amigos do vice-prefeito Mauro, são amigos de vários vereadores aqui da cidade, né? Tiveram menos votos. E teve a Eduarda Campopiano, ela morou aqui em Itatiba, passou, mas não foi por isso que ela teve mais de 9 mil votos. Mas não é para falar disso aqui. Alegria, não é para falar disso. Então vamos tocar o barco aqui, vamos tocar a música aqui. Vocês vão ouvir. Vamos entrar aí numa fase. Vocês estiveram com o Valdir no Samba Pagode e Companhia. Quero mandar um abraço muito especial aí para o Jair Barreto, para o Careca, para o Xandão. Eles estão com a boca aberta assim de tanta alegria, né, que o Carelli mandou dois balaços para dentro ontem e o São Paulão ganhou. Enquanto isso, o Vasco lá no Rio de Janeiro só empatou com o Remo. Então nós vamos começar. Olha quem nós convocamos para o pagode aí. O Zeca Pagodinho, Arlindo Cruz e o Marcelinho, né? E depois também, né, vai entrar no pagode aqui para você começar logo cedo aqui, né? Que nós vamos oferecer especialmente para o Márcio Egídio, que aniversariou nessa semana aqui. Se tiver alguém aniversariando, liga no 45-24-0003, lá na Matriz bateu 8h15. Agora são 8h15 aqui em Itatiba, em São Paulo e em Manaus, parte dos estados do Brasil. Então você liga, se tiver alguém aniversariando, pode ligar para o Renato que ele vai anotar. Então vamos ver se essa aqui vai especialmente para os frequentadores de botecos. Eu tenho me afastado um pouco, sabe, você vai ficando velho, tem que tirar o pé um pouco, né? Você pensa que vai tomar cachaça e a vida inteira. Aliás, cachaça faz quase 40 anos que eu não tomo cachaça, mas tomo sim aí meu cubinha, tomo sim minha cervejinha. Mas então essa primeira música vai para os frequentadores de boteco. E vamos ver se vocês vão concordar aí com o Zeca Pagodinho, Arlindo Cruz e o Marcelinho. Então pare de falar que eu vou parar de beber, eu juro que nunca mais vou beber. Então vai, Renato, vamos ver se o pessoal vai entender bem o nosso samba de abertura hoje. Manda ver aí.

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Essa do Paulinho da Viola foi especial aí para o portelense professor Eduardo Sintra. E a do Jurai vai para todos aqueles frequentadores de boteco que eu frequentei há muito tempo. Eu acho que o boteco é o lugar mais gostoso que tem. Não é para encher o anos de pinga, né? Quase que eu falei um palavrão aqui. Mas para tomar uma cervejinha, tomar uma cachaçinha devagar, jogar a conversa fora, resolver os problemas do Brasil. Boteco é isso aí. E você ouviu, então, aí, você... Pare de jurar, né? Como o Zeca Pagodinho, o Arlindo Cruz e o Marcelinho aí falaram. Mas eu estava falando a respeito do rádio, porque eu li um artigo aqui da Carol Prado. A Carol Prado é jornalista, escreve no jornal Estado de São Paulo, e ela fala assim, ouça rádio. E ela fala assim, que ela escreve, com a internet surgiram muitas formas de medir sucessos. Mas o rádio continua relevante, continuou e continua relevante. Pesquisa da Audio Pulse, feita pelo Ibope, neste ano 2026, mostrou que a mídia alcança 77% da população nas principais regiões metropolitanas do país. Então, isso aqui não é uma questão do Brasil, né? Levantamento feito nos Estados Unidos, no Canadá, mostraram que 42% de ouvintes de rádio ao vivo têm entre 20 e 34 anos. Então, não é que o rádio rádio já está com a mãe da caipira. Não é isso, gente. O rádio é informação. Então, nós temos a Rádio Jovem Pan, a TMC, porque eu gosto de ouvir rádio, né? Eu não ouço somente a Rádio CRN. Claro que eu ouço a CRN, até aí para prestigiar aqui o pessoal da casa. Eu gosto de ouvir rádio, né? Aprendi isso desde criança. Mas, então, são aí as pesquisas que apontam, né? A importância do rádio tem. Agora, tem grandes... Você vê que nós temos aqui algumas propagandas aqui de grandes empresas de Itatiba, né? Eu sei que é mais que a Maravilhas do Ar, a Montreal, o Tenda, né? E outras aí, supermercado do Chico Penteado, supermercado Santo Antônio, que eu estive lá ainda ontem, um abraço para o Chiquinho Penteado, faz tempo que não vejo ele, grande amigo, grande ex-jogador de futebol, bom de carta, bom de cachaça de cachaça não, de cerveja, né? A gente sabe aqui, né, de outros aqui, o Supermercado Modelo e tantas outras aqui, empresa Barbarella, que estão aqui porque sabe que tem um retorno, né? Porque, né, mas agora tem muita gente, eu tenho minha loja, todo mundo conhece. Para com isso, gente. Aliás, esses dias aqui fechou uma loja, eu fico muito preocupado quando as lojas fecham. Eu moro aqui no centro da cidade há 300 anos. E aqui tem uma loja aqui na Francisco de Sérgio, ali era a loja de um turco, há muitos anos atrás. Esqueci o nome do turco, a gente veio vai esquecendo. E essa aqui, ela veio, parece que de Serra Negra, e agora me fala, eu vou lembrar o nome dela ainda, e fechou as portas recentemente. Por quê, gente? Porque a situação do brasileiro está difícil. Olha, as contas básicas são o grande problema do brasileiro. Eu estou lendo aqui, um levantamento aqui, gente, foi feito aqui sobre a conta de água, luz e gás, gente. Né? Um levantamento do Instituto Brasileiro de Economia da Fundação Getúlio Vargas. 84 milhões de brasileiros estão inadimplentes, estavam em agosto e aumentou, porque a coisa vai subindo, né? E com isso o bolso aperta. Então, daí, o que é? É falta de administração do governo, que só promete e fica aí passeando, não faz nada. Infelizmente, é verdade o que está acontecendo. Então, eu não estou inventando isso, gente. Então, aqui, 24,9% dos brasileiros estavam contraindo dívida ou haviam perdido parte do seu patrimônio para quitar despesas do dia a dia. Vocês tinham dinheirinho guardado aí na poupança, está pegando o dinheiro para pagar a conta. Isso, alguma coisa está errada. Então, não é que aí o candidato aí da oposição, o seu Flávio Bolsonaro, é o maior do mundo. É que o povo não aguenta mais o que está acontecendo.
e não tem esperança na frente. Eu não gosto, não é, alegria, não é para falar essas coisas, mas eu fico louco da vida com essa situação. E gente aqui, né, que muitos moram nos Estados Unidos, moram na Itália, moram em Portugal, moram no mundo afora, e vota no Lula. Amigos meus, não tô inventando isso aí. Alguns até que trabalharam comigo no Jornal de Itatiba, né? Moram nos Estados Unidos e votam no senhor Luiz Inácio Lula da Silva. Mas não é para falar de política nesse programa. Vamos falar de uma coisa, está batendo lá na Basílica de Nossa Senhora Belém, 8 horas e 30 minutos exatamente, estamos já com 23 graus aqui no centro da cidade e o Newton já anotou a milhar. Anota a milhar aí. Mas vai jogar no bicho. Aqui no Brasil jogam em tudo quanto é porcaria aí que inventaram, né? Mas deixa eu falar uma coisa aqui. Então amanhã é dia de Nossa Senhora Aparecida. E nós estamos tendo festa de Nossa Senhora Aparecida lá no bairro da Ponte, na igrejinha do Tixé. Ela fica ali, bem na confluência da Avenida José Boava, com a Estrada Municipal João Bernardo Filho, que é onde estão as torres da igreja. Então, tem festa lá hoje, tem funcionamento de barraca, tem show com o Beto Minotti e Reginaldo. Né? Inclusive, quem nos passou isso foi o Fabião, porque às vezes, né, as pessoas não procuram pela rádio, não procuram pelo JI. Por exemplo, nós vamos ter amanhã uma caminhada em louvor à Nossa Senhora Aparecida, lá de Itapera Grande. Vai sair às 5h45, então se você quiser fazer uma caminhada, independentemente aí de ser aí católico ou sei lá o que for, então vai lá para sair lá de frente à capela da Igreja de Nossa Senhora da Penha, que tem o Padre Edson Magalhães, palmeirense, Padre Edson, né? Deixa eu falar que o Padre Tiago é corintiano lá de Fátima, né? E o Padre Michael você não consegue arrancar dele para quem ele torce de jeito nenhum. Então, quando vai ter uma caminhada, procura pela gente, né? Passa lá no JI, passa na CRN, fala com o Anderson, fala com a Isabelle, né? Porque eu faço questão disso, porque o pessoal que vai realizar essa caminhada não sabe, por exemplo, que a primeira Romaria pedestre, né? E tem fotografia, viu, seu Eduardo Sintra? Tem fotografia aqui, foi realizada em 20 de maio de 1984. Você ouviu bem? E nós estávamos lá, como estivemos aqui na primeira Romaria, estivemos na Romaria dos Pereiros, na Romaria para Itatiba Jarinu, estivemos na Romaria para Santa Rita, estivemos aí para as mais para o bairro do Mombuca. Né? Então a gente faz questão de anunciar aqui. Né? Então você sabe que amanhã então vai ter a caminhada. Antigamente a gente chamava de Romaria Pedestre. Tudo bem, então agora é caminhada. Vai sair às 15 para 6 da manhã lá do Parque Dr. Luiz Matos Pimenta. Foi um grande médico de Itatiba, que é o Parque Secava. E no bairro da Ponte então tem a festa, vai ter missa lá na igreja, vai ter procissão carreata saindo da igreja de Santa Cruz, tá bom? Então são as informações que você fica sabendo aqui na CRN e na onde? No Jornal de Itatiba. Mas então, agora nós vamos lá, os sinos da Basílica de Nossa Senhora do Belém estão badalando. Vamos ver se vocês conseguem ouvir lá no fundão. Você nunca viu os sinos da Basílica? Eu já fui tocador de sino. O quê? Quando eu era coroinha, a gente subia lá e eu até ensino como é que fazia. Você postava o pé assim e puxava com a mão direita um daquele sinão e com a esquerda a outra. A gente é meio antiguinho e conhece essas coisas aqui. Mas então, agora, nós estaremos homenageando aqui com o hino que os católicos sabem de cor e salteado, né? Que é o hino a Nossa Senhora Aparecida. E no momento está sendo rezada a missa lá, acho que tem trocentas mil. Hoje eu não iria para Aparecida de jeito nenhum, viu, gente? Porque eu acho que a fila deve estar aqui em São José dos Campos. Só os que foram a pé foram mais de 45 mil, né? Dessa feita, o Márcio Egídio não foi, ele que está acostumado aí a fazer o caminho da fé. Então, Renato, vamos aqui com a nossa homenagem à padroeira do Brasil, Nossa Senhora Aparecida.

0: Vocês ouviram, né, no cântico de Nossa Senhora Aparecida, de falando da pátria brasileira, né, e para proteger a pátria e proteger o povo brasileiro. A gente lamentou profundamente a mentira que soltaram aí, independente de você, que o Flávio Bolsonaro é evangélico, ou independente da religião que você for. Eu acho que não se mexe com essas coisas. Então, você ouviu o hino Nossa Senhora Aparecida, porque exatamente a padroeira do Brasil, né, é o dia dela, é amanhã. Daqui a pouco iremos falar mais as datas. E já queremos aqui, antes do nosso intervalo, para cumprimentar aqui, obrigado aqui a dona Leonor Thompson, que ligou para a gente, que a sobrinha dela, Thaís Zamboni, estará aniversariando amanhã. Parabéns a Thaís e que seja aí muito feliz. Nós estaremos aqui fazendo então o nosso intervalo comercial. Fique aqui que a gente volta já e com o programa Alegria, Alegria. Se tiver alguém aniversário, então, liga no 45 24 0003, que o Renato vai anotar. Falou!
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0: Voltando com Alegria, Alegria, nosso programinha de domingo, aniversário então amanhã da Thaís Amone, sobrinha da dona Leonor Thompson. Se tiver alguém aí que esteja aniversariando, você pode ligar no 4524-0003. Deixa eu falar aqui das datas, né? Das comemorações, das datas. Eu tenho muita coisa para repassar aos nossos ouvintes. Dia 9, que foi sexta-feira, foi dia do atletismo. Nossa homenagem especial aqui ao Luiz Henrique Rampasso, ao Marcos Roberto Ramos, são corredores. E também especial aqui a todos aqueles, né, que trabalham para o atletismo itatibense, inclusive o professor Marcelo Cirilo. E nós temos aqui o grande incentivador do atletismo itatiba foi, sem dúvida, o JI, que começou em 1977 com a prova pedestre mirim e depois que a partir de 1995, juntamente com o saudoso professor Osmar Zalnata e com o professor Juninho Parodi, nós iniciamos em 1995 a prova de fraldinha JI, que levou mais de 10 mil pessoas ao Parque Ferraz Costa. Então, o dia do atletismo. Olha, da nova foi dia do empresário da micro e pequena empresa, que está cada vez mais com dificuldades pela concorrência online, né, por muita coisa que está acontecendo nesse mundo atual. Dia 10, então, né, que foi ontem, foi sábado, foi dia do empresário brasileiro, que está passando muito apertado, dia da honestidade, que está faltando principalmente para aqueles que estão no comando do poder executivo, do poder, dos poderes legislativos e até do poder judiciário. E dia mundial do Lions Club. Então, o dia 10, nós temos o Lions Club aqui, presidido pelo Sérgio Torso, né, que tem feito um trabalho aqui realmente de muita importância para a comunidade. E também dia 11. Então, hoje é Dia Nacional do Deficiente Físico, né, e você sabe que Itatiba tem assim, uma proteção muito grande, né, aqui de parte da atual administração. Né. Dia 11 também é o dia da Revolução, não entendi agora aqui, dia de São Jaime, padroeiro dos pintores de vitrais. Dia 12, então, que amanhã é segunda-feira, é o Dia Mundial do Atletismo também, é dia do basquete, né? É dia da criança, data que tem origem no 3º Congresso Sul-Americano da Criança, que foi realizado no Rio de Janeiro, em 1923. E os médicos Almir Madei e Galdino do Vale Filho apresentaram a proposta da comemoração, que foi aprovada por unanimidade. Então, é o Dia da Criança, que vem desde 1923. E dia também, amanhã, feriado, é dia do mar, é dia da raça, é dia de Nossa Senhora da Conceição Aparecida, padroeira do Brasil. Lembra a data, em 1717, deu uma afogadinha aqui, com alguns pescadores, entre eles Domingos Garcia, João Alves e Felipe Pedroso, lançaram várias vezes suas redes no Rio Paraíba, sem sucesso. Deixa eu tomar uma aguinha aqui. Gente idoso falando, começa a falar muito, é isso que dá, né? Graças a Deus que somos idosos aqui. Então voltamos aqui a falar, lançaram as suas redes no Rio Paraíba sem sucesso, pois não era época propícia para a pesca. Pararam desanimados e na última tentativa João Alves jogou mais uma vez a rede e surpreendeu-se ao puxá-la, encontraram uma imagem sem cabeça com anjos esculpidos ao redor dos pés. Espantado, lançou novamente. Após reunir o corpo e a cabeça, ele fez com que fosse encontrada, então, a imagem de Nossa Senhora Aparecida. Então, é o dia da padroeira do Brasil, da manhã, dia 12, feriado nacional. E também é o dia da criança. Deu acesso de tosse aqui. Acho que foi praga de alguém aí. Não foi praga, não. Foi aqui a garganta que está ruim mesmo. Mas enquanto isso, então, como é o dia da criança, nós fomos buscar uma música bem antiga, que não tem quem não conheça, né? Para homenagear as nossas crianças, né? Com o Carlos Galhardo. Então vamos lá com Criança Feliz. Depois, umas musiquinhas aí. Eu não sei se a criançada canta hoje, né? Você lembra do Sapo Não Lava o Pé, essas músicas aí? Faziam parte da nossa infância, né? Então, vamos lá, Renato. Primeiramente, Criança Feliz, especialmente para aqueles que gostam de homenagem a todas as crianças de Itatiba, de São Paulo e do Brasil.

Será que a garotada canta essas musiquinhas no, no, nos dias de hoje? Né? Porque tem muitas dessas musiquinhas aqui que eram para as crianças. Eu acho que nas escolas aí, principalmente, né? No nosso tempo era jardim da infância, né? Agora já começa a criança a ir à escola aí, né? É de 3 a 4 anos e tudo mais. Mas, então, por que a nossa homenagem, evidentemente, ao dia das crianças? Mas nós queremos agora aqui, primeiramente, agradecer aqui ao professor Poli, que nós vamos falar sobre a campanha de doação de sangue. Mas antes queremos aqui registrar o aniversário aqui do Aparecido Ferreira de Almeida. Ele é irmão do Carlos Careca. Carlos Careca, que é São Paulino de Quatro Costados. Então aqui tá os nossos parabéns aqui ao Aparecido Ferreira de Almeida, que vai aniversariar amanhã. Né? Então ficam os nossos sentidos para os nossos aqui queridos parabéns aqui ao irmão do Carlos Careca, que é o Aparecido. Quero mandar aqui um abraço muito especial para o Rogério da Silcom, que nós sabemos aqui, né, segundo o Renato, está sempre firme aí na CRN. Para o Julião e a Olga, lá no nosso teto, a Tequinha, lá no Jardim de Honor, a Tecla, a Dona Marilda, a Dona Jô, a Dona Irma, né? E daqui a pouco tem poesia aqui do nosso querido Oswaldo Silva, que é Oswaldo Poeta. Um abraço especial para Santa Medeiros e seu marido Marcos, para Aninha, né, São Paulino Macedo do Carmo Filho, né, também, lá no Bairro dos Filhos, para o Maguila, na Guilherme e o Benedito Penteado, né, também aqui para o Gilban e o Ivo, que hoje à tarde vão estar aqui com o Momento Sertanejo, né, para aqueles que gostam da música sertaneja. Né. Carlão também, um abraço pro Carlão. E nós já vamos tocar a música aqui, mas antes eu quero repassar aqui aos senhores, né, o resultado de ontem, que realmente foi muito bom, da 10ª campanha de doação de sangue do Rotary Clube de Itatiba. Né? Então nós tivemos aqui cadastrados, nós tivemos agendados 172, o Aloysio Matias estava lá e também ele anotou e nos passou aqui os números. Então, agendados 172, cadastrados 137, bolsas válidas, no caso aqui são 105, você multiplica por 4, são 420. Né? O pessoal da EMA, o centro da Unicamp, aqui passei por lá ontem, vi lá o ônibus lá que traz eles para cá. Pela primeira vez, gente, olha que bacana, 29 pessoas doaram sangue pela primeira vez. Eu achei muito importante. Agora, teve aqui os inaptos. Às vezes a pessoa vai lá, ou está com a glicemia alta, ou está com pressão baixa, né? Então, tem esse problema. E daí ela não pode ser uma doadora de sangue. E tivemos também a doação, os que se registraram na medula óssea, né? Que foram 16. E lembrando, né, que nós vamos ter agora a próxima campanha de doação de sangue, ela vai acontecer no dia 14 de novembro. Deixa eu ver, 14 de novembro, porque dia 15 de novembro é feriado. Dia 14 é sábado e vamos perder um feriado aqui, porque justamente, né, no sábado, né, nós vamos ter aqui, vai cair no domingo. Mas, gente, teve uma situação ontem espetacular que nós tivemos lá. O Eduardo Cinta nos passou de mais uma doadora da medula óssea, porque teve também o cadastramento da medula óssea de ontem, foi 16. Mas nós tivemos aqui o registro, gente, da Rosilene Rodrigues de Oliveira. Ela é mais uma doadora da medula óssea de Itatiba, né? E ela esteve lá ontem, né, e recebendo, inclusive, o abraço da outra doadora, né, que é de Itatiba, né, que realmente é a Giovana. Então, a Giovana e a Rose, gente. A Giovana foi lá para Curitiba para doar.
E elas têm aqui, o Eduardo nos passou uma foto, um abraço das duas aqui, é, que emociona a gente até, viu? Itatiba parece que, como disse aí o representante do Redome, parece que é Reinaldo o nome dele, né? Ele disse que Itatiba parece que tem isso aí. Porque, gente, para doar medula óssea, para salvar, é uma em 100 mil possibilidades, né? De você ter aí, de poder doar. Itatiba aqui foi maio, junho, julho, agosto, em cinco meses, mais ou menos, nós tivemos aqui duas, uma que já foi e a outra que agora, que é a Rosilene, né, que vai ser uma doadora aqui. Então é realmente uma felicidade para os votarianos.

vão poder doar. Né? Eu tenho mais de 80, não sei ainda se vai. Se pudesse, eu estou precisando de sangue já nessa época da idade aqui. Né? Então, está aí a gente muito feliz aqui com mais essa notícia da Rosilane aí, né? Porque realmente não é fácil. Mas a gente tem que realmente aqui cumprimentar aqui aos rotarianos que estavam lá, né? Que vão trabalhar desde as 5h30 da manhã, né? O Charles Monticelli já está lá preparando, né, o café. Estiveram presentes, então, aqui a Vera, o Otávio, o Amélio, o Charles, o Alex, o Ariovaldo, o Rinaldo, a Odete, o Marcos, que é o marido da Odete, a Elaine, o Ivan, o Kenito, a Alicia, o Daniel e o Poli, professor Poli, que nos passou, né, aqui, ele sempre atento aqui, né, sempre solícito, passando para a gente. Do Rotaract Interact, a Rafaela e a Cailane, o Pedro, a Maria, a Isadora, a Júlia e a Kemi. Suporta a Patrícia da PAMI, médico responsável, doutor Ariovaldo Hauck, colaboradores, Hemocentro, os profissionais do Hemocentro Unicamp, que vem de Campinas para cá. Né? Então, vamos deixar bem claro aqui que o sangue realmente vai para o banco de sangue do Hemocentro. Mas quando necessita, e ainda recentemente eu tive uma amiga que necessitou de transfusão de sangue, e ele é repassado para Santa Casa, se for preciso, para a UPA, até para o Hospital Itatiba, ou para quem necessita, né? Colaboradores aqui. Então, o Hemocentro, os profissionais da Hemocentro, a equipe da Hemocentro da Unicamp Campinas, a Unimed, os bandeirantes sempre ali presentes, a panificadora Só Pãozinho, panificadora Só Pãozinho, de vez em quando a gente passa lá para tomar o nosso café. Só que eu não tomo café, então toma cappuccino. CETEC também, o JI, a ITV Brasil, a Rádio AM, a CRM. E o professor Paulo passando aqui, que terminou às 14 horas e 32 minutos. Então, desde as 5 horas da manhã, o pessoal já está lá e foi aí no sabadão até as 14h32. Então, lembrando que nós tivemos aqui o cadastramento de 16 medulas ósseas, o que eu acho muito importante, porque para ser cadastrado, o limite de idade é de 15, é de 15 a 35 anos de idade. Né? Então, deixa eu ver, agora são 9 horas e 10 minutos, vamos aqui com a colaboração do poeta Oswaldo Silva, que é o Oswaldo Poeta, e que ele está falando em saudade. Vamos ver o que, que ele tem para passar. E daqui a pouco também vamos ter a colaboração aqui, quem? Do professor Eduardo Sintra, né? O professor Eduardo Sintra não tem participado com a gente aí do programa, do podcast Debate, mas aí quem sabe se até o final do ano ele volta. E nós estamos apresentando juntamente com o Aloysio Matias. E se você quiser assistir, nós tivemos aqui 3 vereadores, o Galo Herculano, a Leila Bedani, e também nós tivemos a participação do Washington Bortolossi. Porque são 3 vereadores que realmente trabalham para a cidade, trabalharam para deputados, né? E você pode, inclusive, se você ler o JI, o JI é gratuito, viu? Pode acessar aí. Então você tem o Repórter 77, que ele está comentando dos deputados mais votados. E a exemplo dos 3 vereadores, ele diz que não dá para entender como o tal do Lucas Pavanato tem 12.101 votos em Itatiba, e uma tal de Érica Hilton, que levou votos em Itatibense, que nenhum dos dois sabe onde fica Itatiba. E daí você tem o Carlão Sampaio, amigo de Itatiba. Inclusive a Leila falou, olha, eu estou aqui no programa aqui com o Mané, ele mandou um abraço para o prefeito Tomás, né? Mandou um abraço para a população de Itatiba que votou nele, e até para o Mané que estava apresentando o programa. Né? Agora então fica aí, né? Na hora de votar, gente, procure aí se informar com o prefeito, com os próprios vereadores, porque nós eu votei no Zé Olímpio, missionário Zé Olímpio, que é um grande amigo de Itatiba, há 15 anos. Teve 700 votos, né? Está sempre aqui, repassou verba para Santa Casa, está com uma emenda parlamentar para a Corporação Musical Santa Cecília, 700 votos. Daí vem um tal de Lucas Pavanato, porque só que é influencer, só que está nas redes sociais e leva 12 mil votos em Itatiba.

diferença. Eu não posso, realmente não posso concordar com essa situação. Mas aqui falei muito, né? Então agora já são 9h14. Vamos tocar um pouco mais de música para vocês. Eu falei aqui, da colaboração do nosso grande amigo Oswaldo Poeta, né? Bom dia, amigo locutor, um ótimo abençoado domingo para todos nós. Amém, assim seja. Então vamos aqui à saudade. Saudade é o azar de quem teve muita sorte. Eu acho que essa frase é perigosamente verdadeira, porque a gente reclama muito da saudade, mas quase nunca lembra do privilégio que foi ter alguém, alguma coisa ou algum momento que faz tanta falta. Tem gente que passa pela nossa vida sem deixar nem o perfume. Outras vão embora e os anos depois ainda conseguem entrar sem bater. Talvez o segredo não seja esquecer se foi tenso, se foi bonito, se foi e se fez você perder um pouco do juízo. Ainda bem. Nem tudo que termina deu errado. Terminou justamente porque cumpriu o que tinha que cumprir. Então, quando a saudade aparecer, não manda ela embora. Puxa uma cadeira, abra um bom vinho e brinde a sorte. Porque no fundo, no fundo, saudade também é isso. É uma maneira bonita de descobrir o tamanho da sorte que você teve. Brinde a saudade, brinde a saúde e brinde a vida. Eita poeta aí, né? Está brindando aqui, né? Ele repassou isso, é de autor desconhecido, mas muito bacana a saudade aqui, repassada pelo poeta Oswaldo Silva. Por falar em saudade, né? Você está com saudade aí do Roberto Carlos? Está com saudade aí da dupla Jean Giovanni? Né? Então é já que nós vamos aqui repassar para vocês, né? Porque né, temos muito recado para dar aqui dos colaboradores do Jornal de Itatiba, né? Bateu lá na matriz, 9h15 aqui na... Porque o itatibense, não adianta você ter no celular o horário, não adianta você ter o relógio, ele segue o relógio da matriz, que hoje é a Basílica, né? E lá agora bateu 9h15, né? Que nós tivemos aqui, dá para ouvir aqui, né? A badalada do relógio da matriz. Eu uma vez aqui tive um entreveiro aí, porque eu falei que na igreja de Nossa Senhora do Rosário, eu sou meio antiguinho, nunca teve relógio. Agora tem, mas não tinha, né? Mas teve aí um pároco aí que é melhor esquecer, já foi embora e deixa para lá, né? Porque hoje, se você passar lá na igreja de Nossa Senhora do Rosário e dos Homens Petros, hoje tem. Antigamente não tinha. Né? Então vamos aqui com a música do Rei Roberto Carlos e depois do Jean Giovanni. Vamos ver se vocês conhecem, porque também é uma homenagem à padroeira do Brasil.

0: Jean Giovanni, Nossa Senhora Aparecida, e também Roberto Carlos, Nossa Senhora. Né? Então é aquilo que nós falamos, nós produzimos o programa na noite de ontem, e a gente fica procurando, eu acho que você nem lembrava mais que o Jean Giovanni gravou essa música. Então a gente faz essa pesquisa aqui, né, conforme o programa. Mas quero mandar aqui alguns abraços, o Robertinho Alegre, né, o Carlão Tafarello, também aqui a dona Leonor Thompson, que já passou o aniversário aqui para nós, lá no Porto Seguro, né, para o Dorival e para a Irani, né, para Gisele Henrique, também aqui que nós temos certeza que sempre estão nos prestigiando, Jair Barreto, Jurandir Teixeira, né, grandes amigos nossos. Mas daqui a pouco, então, nós vamos ter aqui, como nós tivemos aqui a colaboração do Oswaldo Poeta, nós vamos ter daqui a pouco a colaboração também de veio lá do norte, lá do Pará, do Bené Brito. E vocês vão ouvir o Promesseiro. Renato, vamos ao intervalo comercial e a gente volta já já.
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2: 9 horas e 27 minutos.

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17: Voltando com alegria, alegria, nosso programinha de domingo, agora 9h40, conhecida também como 20 para as 10, com 23 graus no centro da cidade de Itatiba. Olha aqui, estou lendo no jornal aqui, golpistas usam um site falso da Leroy Merlin, ou Leroy Merlin. O que tem de picareta de FTP aqui, de golpista? Interessante, você não vê falar que o golpista foi preso, né? Ah, pelo amor de Deus. E hoje tem Palmeiras aí, o Palmeiras de olho na liderança, mas hoje tem. O Palmeiras joga contra o Curica, né? E o Curica quer se distanciar do Z4. Mas tem mais clássico no futebol brasileiro hoje. Nós vamos ter, além de Palmeiras e Corinthians, lá o Fla-Flu, lá no Rio de Janeiro, Flamengo e Fluminense. Lá em Porto Alegre tem Grêmio e Internacional. E em Salvador, na Bahia, o Bahia recebe o Mirassol. E o time do Anderson e do Darcy, o Santos, e também o time do Juninho Parodi e do Richard Kraus, o Santos vai até BH para enfrentar ao Atlético de Minas. Falando em BH, um abraço especial para Elizabeth Massareto e também para o Dili Sanfins, que residem lá em BH. Então tem jogo hoje pelo Campeonato Brasileiro. Quero mandar também um abraço especial para aqueles que sempre nos prestigiam, como a Cida Galo, um abraço especial, Norberto Pirizé, ao Zé Piracaia, e o Joãozinho Franco, que são lá da Feira Livre, ao Presoto Baixinho aí, palmeirense de quatro costados, né? Aqui que a gente está sempre apoiando. O Toico, lá no bairro dos Pires, né? Também nós temos um abraço muito especial para o Anderson, que é santista, e para o Darcy, que vão torcer, evidentemente, para o Santos. Falando nisso, também um abraço para o Tuta e para o Anderson, né? Que é o seu filho. Aí também estendendo para o Tirícia, para o Zé Tinhola, para o Antônio da Vila Mutão, para a Maria José da Ponte, do Igor do França, né? Também para o Renato Pereira, então está esse pessoal aí, vamos ver se às vezes a gente esquece aí de alguém que está sempre nos prestigiando. Então, Renato, daqui a pouco nós vamos à produção cultural e musical do professor Eduardo Sintra. Mas também aqui nós estaremos agora apresentando aqui, né, do lá, essa veio lá do Pará, gente, lá de Belém. Quem assistiu na televisão aquela maravilha aí das manifestações, né, que se sabe de Nossa Senhora de Nazaré. Então é o que nós estaremos apresentando para todos vocês com o título O Promesseiro. O dia nem amanheceu. O caboclo se acorda, lava o rosto na beira do rio e se veste todo de branco. De barco a pé, segue firme em direção à fé. Foguetes explodem no céu, fazem acordar o astro rei para iluminar a saída de Nazaré da Sé. O povo segura o cordão umbilical da Virgem Santa. Pés descalços, mãos calejadas, rostos sofridos, amparados pelo ombro do irmão promesseiro. No balé de mãos e pés, o povo é fortalecido pela fé. Dos olhos escorrem lágrimas de emoção. A chuva cai e molha o semblante dos fiéis que chegam a Nazaré. O povo corta o cordão e de joelhos, em preces, esquece a exaustão e agradece a graça recebida. Busca forças no fundo do coração para gritar: Viva Nossa Senhora de Nazaré! E se despede, dizendo: Até o ano que vem, se Deus quiser. Bené Brito, um abraço especial aí em Belém do Pará. Havia aqui o professor Eduardo Sintra, né? Muito bacana aquilo. Quem tem visto na televisão aquela extraordinária manifestação de fé do povo de Belém do Pará, que nós já estivemos lá por duas vezes. E interessante, uma das vezes que eu fui lá, eu peguei um navio para ir de Belém até Manaus. E cheguei lá, só que eu cheguei de avião e não me avisaram que tinha todos os festejos de Belém do Pará. Então eu cheguei, desci do avião e duas, três horas depois nós pegamos um navio e fomos pelo Rio Amazonas, passando por toda aquela região lá e indo até Manaus. Mas agora nós estamos aí com mais homenagens, né? O programa está correndo aí, né? E a gente tem aqui, graças aos colaboradores que nós temos, é como no JI, eu recomendo para vocês lerem as histórias da Igreja de Nossa Senhora do Belém, da Matriz de Itatiba, que nós pudemos inclusive repassar fotografias. Numa dessas fotografias que está na frente da Basílica, nós estamos na foto, porque na época que esteve na cerimônia, né, que instalação da dignidade de Basílica Menor de Nossa Senhora do Belém, nós éramos prefeito em exercício em Itatiba. Graças a Deus estivemos lá presentes na homenagem. Lá estava o cardeal Dom Agnello Rossi, o núncio apostólico Dom Carlos Furno, o bispo de Bragança Dom Antônio Pedro Miziara, né, e eu e a Maria Antonieta, minha esposa, né, nós estávamos lá. Então, eu recomendo para você que os colaboradores que nós temos são extraordinários aqui no JI. Mas por falar em colaboradores extraordinários, nós vamos agora à colaboração do professor Eduardo Sintra. Sambas em homenagem à Nossa Senhora. Amanhã, 12 de outubro, comemoramos o dia da nossa querida mãe e padroeira do Brasil, a Senhora da Conceição Aparecida. Em 2017, a Escola de Samba Paulistana Unidos de Vila Maria fez uma bela homenagem no seu enredo. Em Belém do Pará, muitas são as comemorações em louvor à Rainha da Amazônia, Nossa Senhora de Nazaré. É o Círio de Nazaré. Vamos ouvir esse emocionante samba dos compositores Dário Marciano, Aderbal Moreira e Nilo Mendes, que foi enredo da Estácio de Sá no ano de 1975, quando ainda se chamava Unidos de São Carlos, e foi reeditado em 2004 pela Unidos do Viradouro, coincidentemente na voz do saudoso Dominguinhos do Estácio. Ao ouvirmos o samba, vamos apresentar um poema escrito por nosso amigo Bené Brito, que nesse momento estará participando juntamente com mais de 2 milhões de fiéis da procissão do Círio que saiu da Catedral de Belém e tem como destaque a corda de sisal conduzindo a berlinda com a imagem da Santa até o santuário da Basílica de Nazaré. Tudo é muito emocionante. Nós já lemos agora o Promesseiro do Benebrito. E vamos à apresentação, então, agora, né, que você vai cantar junto dessa bela homenagem, né, na berlinda da imagem da Santa, do Santuário da Basílica de Nossa Senhora de Nazaré.

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São dias de alegria e muita fé. Começa com extensa romaria matinal, o Círio de Nazaré. Então nós temos a festa lá no norte do Círio de Nazaré. Vocês ouviram aqui também, repassado pelo professor Eduardo Cinto, do Bené Brito, o Promesseiro, né? Que é o Círio de Nazaré, uma homenagem. E nós que estamos homenageando a Nossa Senhora Aparecida, que fica aqui no Vale do no Paraíba. O Renato, para finalizar, você pula os 5 aí, nós vamos tocar às 6, os 300 anos, e Pai Francisco, as cantigas de roda, daqui a pouquinho. Então pula aos 5 que nós fazemos, porque nós acertamos aí, né, para que haja música, mas nós estamos já aqui às 9 horas e 55 minutos. Deixa eu dar mais uns recados aqui. A coluna 30 anos do Jair falava que o campeonato de truco ia ter mais de 700 participantes, né? E quem promovia era quem? O Jornal de Itatiba. 25 anos, graças ao trabalho, né, do professor Zanata, do saudoso Lara, que nos deixou, do Moacir Carmo Filho, do Cozido, de tantas pessoas que nos ajudavam aqui no campeonato de truco, que era regional. E falava aqui também há 30 anos, 11 de outubro de 1996, no JI, que a paróquia Nossa Senhora Belém ia inaugurar aqui o seu passo paroquial. E tinha também as meninas do Leites Nestré, que eram grandes jogadoras aí, aqui a Fernanda Venturini, a Ana Paula, a Karen Negrão, elas estavam treinando aqui no Ginásio Municipal de Esportes. É só o JI que pode contar isso, a história. E o JI conta a história. Nós falamos do aniversário do Grêmio Cívico e Recreativo Itatibense. São 109 anos, vai ser agora, no próximo dia 14 de outubro. Nós tivemos a honra de ser presidente do Grêmio. O Grêmio que era extraordinário, já está aí, publica na coluna Relembrando, fotografia da sua sede. Hoje é uma loja ali, mas era uma beleza de clube, os bailes carnavalescos, mulheres lindas, bailes aqui que trouxeram as grandes orquestras da época. E daí também nós formamos, inclusive, um time de futebol, que você vê aqui, né? O primeiro deles foi em 1973. Depois nós tivemos um baita de um time que foi campeão amador da liga, foi campeão também aqui, inclusive campeão da Taça Cidade. E daí, olha, é que nós estamos no final do programa, dá para contar uma baita de uma história que, infelizmente, eu tenho comentado. O perigo que já passou o São João, o perigo que passou também o Rosita. Só Itatiba que consegue ser altaneiro pela seriedade dos seus conselheiros, dos seus diretores. E o Grêmio teve uma diretoria lá que é melhor nem lembrar. E vejo vocês, a sede era aqui na Praça da Bandeira, aquela baita da sede. Hoje é uma loja lá, mas ainda bem que funciona lá. E a gente tem que lembrar de grandes aí que tentaram salvar, como tentaram salvar o São João, estão salvando o São João, Pitico e companhia, o filho do Maurício Rossi lá o Eduardo Rossi lá no Rosita, né, o Paulo Franciscone, o João Luiz, Corradini Coalha, né, então pessoas estão tentando salvar aquele que afundaram, né, com o Grêmio, esse baita desse clube, né, aqui de Itatiba. Mas fazer o quê, né? São essas situações. Mas eu sempre digo que nós temos grandes colaboradores aqui no Jornal Itatiba. E tem aqui a Daniele Fumar, que ela está falando como as corujas conseguem localizar uma presa no escuro. Tem aqui uma baita de uma coruja aqui, né? Temos aqui o jornalista Rogério Scavone mostrando duas fotografias aqui separadas. Inclusive, o casarão, porque a primeira sede do Grêmio era onde hoje é o Banco do Brasil. E o Rogério publicou a fotografia do acervo fotográfico de foto paródia, que é um dos maiores do Brasil. Não é de Itatiba, né? Então você vai ver onde hoje é a Agência do Brasil e você vai ver a foto como era. Ali era a sede do Grêmio, que antigamente foi uma casa residencial.
A coluna informática do professor Wagner Rogério Torso, número 1350, ele fala do kernel, fala do impacto do algoritmo no erro humano. Nós temos aqui também os colaboradores aqui que enaltecem o JI, que você pode acompanhar. Inclusive tem um escrito do Zico da Caixa, né? O Zico da Caixa é de 1996, portanto, há 30 anos, né? E pertencem ao nosso arquivo, está na página A2. Nós temos também a colaboração aqui desse pessoal bacana, que está sempre junto com a gente aqui, né? Nos seus artigos maravilhosos, né? Que você pode ler aqui na coluna Opiniões. E também as fotos, né? Da Dani Marzano, sempre presente aqui. Aqui tem a Marisa Scarpelli, tem o doutor Ulisses Geraldini, tem o Juarez Moçambani, tem o Ricardo Amaral, né? Temos a doutora Anitta Serioni, aliás, a doutora Anitta aqui, e com a Marisa Scarpelli são colaboradoras também aqui da CRN com as suas mensagens, né? E temos também aqui na colaboração a coluna Tricotando da Batendo 10 Horas, estamos chegando ao final do programa, da Judite Brito, a Judite que é executiva da Folha de São Paulo, e ela está escrevendo aqui sobre o milagre de São Francisco de Assis. O Repórter 77, sempre comentando aqui as coisas da política local. Mas então, Renato, nós vamos encerrar com os 300 anos de Aparecida e do Cantigas de Roda, porque é a nossa homenagem, a nossa padroeira do Brasil, Nossa Senhora Aparecida, que amanhã é feriado nacional, ninguém vai tirar o nome de padroeira do Brasil, nem com fake news, nem com essa palhaçada que existe aí, né, de alguns políticos que não têm o que fazer, né, e ficam inventando coisa, né. Mas nós não vamos falar mais disso aqui. Quem se despede é Mané Roberto, em nome do Renato Augusto. Então você vai ficar aqui com a nossa homenagem aos 300 anos, mais de 300 anos de Aparecida, e também Cantigas de Roda pelo Dia da Criança. E lá no Parque Luiz Latorre, amanhã, tem brincadeira para toda a criançada, né? No nosso tempo, nós brincava na rua mesmo, viu? Brincava lá, jogava futebol na Biquinha, jogava futebol aqui na Rangel Pestana, jogava no meio da rua mesmo aí, né? Tinha aqui um campinho aqui do Palma, que é aqui, sabe onde tem a Drogar, um pouco para baixo, ali tinha um campinho. E tinha o nosso time ali que a gente jogava, né? Saudoso Lando, Coberto, Alberto Palma, Jorginho Balado, saudoso Jorginho. A gente jogava futebol ali, né? Mas aí agora tem então lá, leva a criançada lá no Parque Luiz da Torre. A todos aqui desejamos um excelente final de domingo e uma boa semana. Quem se despede é Mané Roberto, em nome do Renato Augusto, lembrando que o Valdir vem aí com o Samba, Pagode e Companhia. Tchau, gente!

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1: 10 horas e 9 minutos.
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Alô, gente! Muito bom dia mais uma vez, né? Estamos chegando para o Samba Pagode Companhia. Aqui sim, a melhor companhia é sempre você. Hoje é dia 11 de outubro de 2026. Eu me chamo Valdir Dias dos Santos. Estaremos na apresentação com os trabalhos técnicos de Anderson Luiz Pancotto e Renato Augusto Dias. 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Vamos começando o nosso programa deste domingão. Eu me chamo Valdir Dias dos Santos. Estamos aqui na área, viu? Alô, Anderson, tudo bem? Tudo certo aí? Valeu, Renatão. Simbora, até a 1 da tarde, o nosso balanço está só começando neste domingo. Véspera do Dia da Criança, véspera do feriado de Nossa Senhora, Mamãe de Aparecida. Reinaldo, na hora H, e Arlindo Cruz, para começar o nosso programa de hoje, vem comigo então. Bom dia.

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Alô, alô, você está bem? 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E vamos seguindo aqui com o nosso balanço, com o nosso samba, pagode e companhia. 38 anos, aqui sim, a melhor companhia é sempre você. 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Dudu Nobre, São Prazer e Chora Menino, aqui no nosso Samba Pagode Companhia. Sim, a melhor companhia é sempre você. Vem comigo, bom dia!

0: que o grupo fez aqui agora, que é só assim.
1: Valeu, Gabriel.
0: Grande Dudu Nobre.
1: Bate palma aí pro pensador, que esse é o cara.

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beijo no coração de vocês, tá bom?

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0: Alô, alô, você. Você está bem? Você está na CRN, aqui, Central de Rádio Notícias, a Rádio do Povo. Vamos nós até a uma da tarde no nosso balanço, no nosso samba, pagode e companhia, tá? Aqui sim, a melhor companhia sempre você, 38 anos no ar. 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Certo? Leci Brandão, Dona Ivone Lara e Tiaguinho aqui no nosso Samba Pagode Companhia. 38 anos, a melhor companhia é sempre você.
1: Aí, se você é de pagode, esse aí...

0: Tardezinha.
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2: 11 horas e 8 minutos.
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E aí, gente, tá tudo bem? Tá tudo certo? Beleza? Um ótimo domingo para todos nós. Vamos nós aqui, ó, vamos no nosso balanço até a 1 da tarde. 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

Que bom, que bom, que bom. Ah, deixa eu mandar um abraço aqui pro Sebastião, lá do Coroado, pessoa que esteve com a gente na última quinta-feira, na roda de samba promovida lá pelo pessoal do Alvorada. E nós estivemos conversando lá com o Sebastião, que olha, eu tô ligado em você, diz ele. Toda a programação da CRN, mas o samba que você manda lá, ó, tamo junto. Tamo junto sim, Sebastião. Um grande abraço pra você. Muito obrigado por ser o nosso ouvinte, viu? Valeu, garoto. Um abraço pra todos vocês. E sempre que puder, a gente vai estar nessa roda de samba por aí, tá? Legal. 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Pericles, Belo, Bezerra da Silva, aqui no nosso Samba Pagode Companhia, vem comigo. Opa, já estamos invadindo a sua tarde, né? Então vem comigo, bora. Domingo, gente.

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0: Bom demais estar com você aqui nos 1420 da sua CRN, a Rádio do Povo e o nosso samba pé de passagem. Samba, pagode e companhia, 38 anos no ar. 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Ficou aberto até meio-dia, né, gente? Ah, não. Perdeu? Bom, não tem problema. Amanhã você vai fazer um churrascão de acordo? Amanhã está aberto até o meio-dia. Assim como hoje, aberto até o meio-dia também. Valeu? Então vamos nós. 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Vem comigo. Simbora, gente. Boa tarde.
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0: Obrigado,
1: Deus,
0: Gê.
1: Abençoe, Deus abençoe.
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3: 12 horas.
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É isso aí, tudo bem? Tudo certinho, beleza? Muito bom estar com você. Esta é a sua CRN, Central de Rádio Notícias, nos 1420. Nos 1420 kHz da sua rádio, da nossa querida CRN. Hã? 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E chegando aqui a nossa última seleção, nosso último bloco, que tem agora Pixote, Zeca Pagodinho, não pode faltar, e Diogo Nogueira, tá bom assim? Então simbora, vamos lá, vamos pro samba. Vem comigo, boa tarde, gente.

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Olá, você está bem? Você está na CRN, o nosso samba, pagode e companhia. 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Autoescola, autoescola, parada obrigatória, carro elétrico nas ruas para você. Aqui tem o nosso samba, pagode e companhia. Agora destaca, deixa eu ver aqui, deixa eu pegar aqui certinho para você. Sorriso Maroto, tá certo? Tem Seu Jorge, tá certo? E tem Raça Negra. Vem comigo, o samba pede passagem aqui na CRN. Vem, simbora, gente!

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0: Olá, tá tudo bem com vocês? Tudo certinho, beleza? Muito obrigado pela sua companhia. Você está com o Samba Pagode Companhia. 38 anos, aqui sim, a melhor companhia é sempre você. Um abraço forte, um beijo bem gostoso para todos vocês. Um abraço, um beijo, um cheiro para todo mundo. Aqui na sua CRN, o samba tem lugar. O Samba Pagode Companhia, 38 anos no ar. 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Vamos seguindo? A gente não pode parar. O samba pede passagem, então vamos embora. Com o Mumuzinho, Péricles, o gigante do samba e turma do pagode. Eita, vem comigo. Bora. Vamos pro samba, gente. Bom samba pra todos vocês. Bom domingo.
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2: Lindo, lindo, lindo, lindo, lindo. 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Em nome da Autoescola Parada Obrigatória, nós fizemos mais um Samba, Pagode e Companhia, que contou com os trabalhos técnicos de Anderson Luiz Pancotto e Renato Augusto Dias. Eu me chamo Valdir Dias dos Santos e estivemos na apresentação. Continue com a gente. Nossa programação sempre feita com muito carinho para você. Tem debate em reprise, tem o Ivo, certo? O Ivo Gilban. Logo mais tem também a Santa Missa. Enfim, tudo feito com muito carinho para todos vocês, ouvintes fiéis da CRN. Vamos embora! Amanhã, segunda-feira, amanhã é feriado, amanhã a gente vai dar uma descansada. Combinou? Beleza? Tudo de bom para todos vocês, tá? Um beijo no coração de cada um. E até terça, se Deus permitir. Ele há de querer, ele vai deixar, a gente vai voltar. Beijo para todo mundo, hein? Fui!
0: Galera aí,
3: e honra tá com vocês.
0: Eu não perdi
3: comigo, né? Vem!
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5: 12 horas e 49 minutos.
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10: Olá, queridos ouvintes da Rádio CRN. Você está no Papo Cabeça, aqui pela Rádio CRN. Eu sou a sua psicóloga, Dani Dalcin Benedetti, consteladora familiar, TSFI, radiestesista, mestranda na Unicamp e presidente do grupo Entre Rosas. E hoje nós vamos conversar sobre um assunto que está cada vez mais presente na vida de todo mundo. Tecnologia não tem idade. Celular, WhatsApp, aplicativos de banco, chamadas de vídeos, redes sociais, compras pela internet, consulta online, inteligência artificial. Hoje, muita coisa que antes fazíamos pessoalmente passou para uma tela. E isso pode trazer praticidade, independência e conexão. Mas também pode trazer muito medo, insegurança, vergonha de perguntar, dificuldade para acompanhar tantas mudanças e uma sensação que algumas pessoas mais velhas conhecem muito bem. Parece que o mundo está mudando rápido demais para mim. Mas será que tecnologia é realmente coisa de jovem? Ou será que nós também precisamos aprender a ensinar tecnologia de uma forma mais humana, paciente e respeitosa? Hoje vamos falar sobre inclusão digital. Autonomia, vínculos, seguranças, golpes, inteligência artificial e sobre algo que considero fundamental, aprender não tem idade. Então, se você já ouviu alguém dizer, isso não é para mim, estou velho demais para aprender, tenho medo de mexer e estragar, ou se você mesmo já pensou assim, esse programa é para você. Está começando mais um Papo Cabeça aqui na Rádio CRN. Seu programa que vai ao ar toda segunda-feira às 16 horas e reprise no domingo a partir da 1 hora. Tecnologia é muito mais do que celular. Quando falamos em tecnologia, muitas pessoas pensam imediatamente em celular ou computador. Mas tecnologia hoje está praticamente em tudo. Está no banco, no supermercado, no transporte, na saúde, no lazer, na comunicação, nos relacionamentos. Então, quando uma pessoa não consegue acompanhar minimamente essas mudanças, ela pode acabar perdendo não apenas praticidade, pode perder autonomia. Imagine uma pessoa que precisa depender do filho toda vez que quer fazer uma transferência bancária ou da neta para mandar uma consulta, marcar uma consulta, ou de alguém para abrir um aplicativo. A dificuldade tecnológica pode acabar criando uma dependência que nem sempre seria necessária. Eu mesma, ontem, fui no cinema junto com meu maridão e eu fiquei boba. A gente foi lá no cinema do Maxi Shopping e eu fiquei boba porque não tem mais aqueles guichês de compra do cinema. Agora é tudo virtual. Ou você compra online ou você passa pelos uns totens de compra. E eu fiquei boba, que eu falei, nossa, quanto tempo que eu não venho no cinema, assim, fora da cidade, aqui de Itatiba, que eu sempre vou aqui em Itatiba, que eu não tinha visto essa diferença. Eu tenho costume de comprar, então para mim não foi dificuldade, mas eu fiquei pensando nas pessoas que têm um pouco mais de idade, não têm tanta facilidade com a tecnologia. E por isso eu pensei em fazer esse programa aqui para vocês, porque Dá sim para vocês aprenderem. Pode ser um pouco mais complicado, um pouquinho mais difícil, mas dá sim para vocês aprenderem. Então, aprender coisas novas faz bem. Existe uma ideia muito antiga de que chega uma idade em que a pessoa não aprende mais. Isso não é verdade. O cérebro continua capaz de aprender ao longo da vida. Talvez em um ritmo mais diferente do que você está acostumado. Talvez a pessoa precise repetir mais vezes, talvez precise de uma explicação mais clara, mas aprender continua sendo possível. E existe algo muito importante nisso. Quando uma pessoa aprende a usar uma ferramenta nova, ela não aprende apenas uma função. Ela ganha confiança, ela pensa, eu consigo. E essa sensação de competência faz muita diferença para a autonomia e autoestima. O problema não é a idade, às vezes é a forma como nós ensinamos. Vamos imaginar uma cena. Uma pessoa mais velha pergunta, como eu faço isso? E alguém responde, é fácil. Pega o celular, faz tudo rapidamente, entrega de volta e fala, pronto. Mas a pessoa não aprendeu nada. Às vezes quem ensina precisa desacelerar, mostrar, explicar, deixar a pessoa fazer, deixar a pessoa errar, deixar ela tentar novamente, deixar ela até anotar, passo a passo. Porque existe uma diferença entre fazer pela pessoa e ensinar a pessoa a fazer. Se fazemos tudo por ela, podemos até estar ajudando naquele momento, mas também podemos estar retirando a autonomia. O medo de errar. Muitas pessoas mais velhas têm medo de tecnologia. Vou aprender alguma coisa errada? Ou vou apertar alguma coisa errada? Vou apagar tudo, vou quebrar o celular, vou perder dinheiro. E parte desse medo é compreensível, porque a tecnologia muda o tempo inteiro. Às vezes o botão que estava em um lugar ontem está em outro lugar hoje. Mas medo também pode ser reduzido com informação. E talvez uma frase seja importante. Errar faz parte do aprendizado. Todo mundo já apertou o botão errado, todo mundo já fechou uma tela sem querer, todo mundo já precisou perguntar. Não existe vergonha nisso. Tecnologia também é conexão. Vamos falar da parte muito bonita. A tecnologia permite que pessoas se aproximem. Uma avó pode conversar por vídeo com um neto que mora em outra cidade ou até outro país. Pode receber fotos, participar de grupos de família, conversar com amigos, reencontrar pessoas, acompanhar eventos, assistir cultos, missas, palestras e aulas, participar de atividades. Isso pode ajudar especialmente quando existe dificuldade de locomoção ou distância geográfica. Tecnologia não substitui presença humana, mas pode fazer uma ponte. Tecnologia e solidão. A solidão é uma questão importante no envelhecimento, mas existe uma diferença entre estar sozinho e sentir-se sozinho. Uma pessoa pode morar sozinha e ter uma vida social ativa. Outra pode estar cercada de gente e sentir solidão. A tecnologia pode ajudar a manter vínculos, mas precisa ser usada como ferramenta de conexão e não como substituição completa das relações presenciais. Mandar mensagem é importante, mas visitar também é. Fazer videochamadas é importante, mas sentar juntos também é. O equilíbrio continua sendo fundamental. Redes sociais, benefícios e cuidados. Redes sociais também podem trazer coisas boas. Contato, informação, entretenimento, grupos de interesse, receitas, música, notícia. Mas existe um ponto de atenção. Nem tudo que circula nas redes é verdade. E isso vale para todas as idades. Mensagens falsas, correntes, notícias sem informação, sem fonte, vídeos manipulados, conteúdos feitos para provocar medo ou indignação. Por isso, uma habilidade muito importante hoje é aprender a desconfiar antes de compartilhar. Observe se não é um vídeo feito por IA ou uma informação muito incoerente. Recebi no WhatsApp, então é verdade. Não. Essa é uma frase que vale para todo mundo. Antes de compartilhar uma informação, pergunte: quem publicou? Existe uma fonte confiável? Essa notícia aparece em outros lugares? A mensagem está tentando me assustar ou me pressionar? Ela pede para compartilhar urgentemente? Quanto mais urgente e assustador parece, mais importante é para a verificação. O perigo dos golpes. Agora entramos em um assunto muito importante. Golpes digitais. Mensagens falsas de banco, falsos parentes, pedidos urgentes de dinheiro, links, boletos falsos, perfis clonados, falsas promoções. E os golpistas costumam trabalhar com uma coisa, a pressa. Faça agora, sua conta está bloqueada, seu filho precisa de dinheiro, clique imediatamente. Os golpistas usam a nossa emoção contra nós mesmos. Por isso, uma das melhores regras é, na dúvida, pare. Não clique, não transfira, não forneça senha, não forneça código e confirme por outro canal. Se alguém mandar mensagem dizendo, mãe, troquei de número, não responda, apenas naquela conversa. Ligue para o número antigo, fale com o familiar e confirme essa informação. Vergonha de cair em golpe. Também precisamos falar sobre isso. Quando uma pessoa cai em um golpe, muitas vezes sente vergonha. Como eu fui acreditar nisso? Que burrice! Mas os golpistas são profissionais em manipulação. Eles trabalham com urgência, com afeto, com medo, autonomia, autoridade, confiança. Então, em vez de humilhar quem caiu, precisamos orientar, porque vergonha faz a pessoa se esconder. E esconder pode impedir de ela pedir ajuda e melhorar e aprender para que não caia num golpe novo. Eu quero deixar uma reflexão. Nós queremos que as pessoas mais velhas sejam independentes. Mas será que estamos realmente ensinando aquilo que elas precisam para exercer essa independência? Ou estamos apenas fazendo tudo por elas porque é mais rápido e fácil para nós? Talvez a inclusão digital comece com uma coisa muito simples. Paciência, ensinar, repetir, permitir que a pessoa tente e, principalmente, não tratar alguém como incapaz apenas porque nasceu em outra época. E lembre-se, você mesmo vai passar por isso em algum momento da sua vida. Então, tenha paciência, explique, mostre passo a passo, peça para a pessoa anotar, porque muitas vezes, depois que ela anota num caderno, em algum lugar que sempre fique marcado ali, ela vai indo passo a passo e vai conseguir depois executar sozinha. Vai ter mais confiança para isso. Outra dica também legal é, às vezes, acompanhar algumas conversas ou o que a pessoa está vendo ali, sem tirar a autonomia dela e também sem invadir muito o espaço dela. Lembre-se que você também não gostava que seus pais vissem muitas coisas suas. Então, respeite esse espaço dele, mas com um pouco de cuidado, com olhar, com vista ali. Eu tenho uma paciente em que a mãe dela, em uma época da vida, estava se sentindo muito sozinha. E ela estava assistindo muitos seriados pela Netflix, seriados árabes. E ela começou a acompanhar um ator que fazia bastante seriados. E ela resolveu mandar uma mensagem para esse ator pelo Facebook. Pasmem que o ator respondeu. Só que quando a minha paciente comentou com ele por que esse... quem que era o autor, como ele estava respondendo, e foi verificar, porque a mãe permitiu ali, logo ela percebeu que era um golpe, que essa pessoa logo, logo iria receber um golpe. A minha paciente conseguiu explicar isso para a mãe dela, conseguiu fazer com que ela entendesse que naquele momento ela estava só se sentindo sozinha e que ela precisa de um profissional para que ela entendesse aquele processo da vida dela. A paciente conseguiu bloquear, conseguiu ver que aquele ator não era real, né? Que aquela não era uma pessoa real, mesmo porque a pessoa era árabe e estava falando em português. Isso já é um indicativo. E as coisas que a pessoa também estava falando. Existem redes que fazem isso, de pessoas mesmo. Eu já escutei falar que são geralmente adolescentes que trabalham para uma pessoa, para um adulto, e que ficam ali respondendo mensagens, fazendo fakes de perfis que não são verdadeiros, e as pessoas acabam caindo, principalmente pessoas mais idosas. acontece geralmente com pessoas idosas, não acontece tanto sequestro, assim, de levar para outro país e utilizar como fazer sequestros, assim, de prostituição, essas coisas. Mas o que acontece é extorsão. Então, a pessoa começa a pedir dinheiro. Primeiro, ela vai, cativa a pessoa, até que a pessoa fica num ponto de dependência tão grande daquela conversa, de uma coisa virtual, e ela acaba, depois, fornecendo dinheiro, sendo extorquida mesmo. Então, isso a gente precisa tomar cuidado. Há pouco tempo atrás, acho que foi cerca de 1 ou 2 anos, eu me recordo que teve uma notícia na televisão onde uma senhora estava aguardando no aeroporto, eu não lembro, era em São Paulo. E ficou estranho, ela estava aguardando no aeroporto, no estacionamento. Aí ela ficou muito tempo lá e ali o segurança do estacionamento do aeroporto achou estranho e foi confirmar, né, o que estava acontecendo, se ela estava bem e tudo. E ela falou que ela estava aguardando o Brad Pitt chegar. E aí os policiais até acharam graça e tal, mas realmente essa senhora, ela estava achando que estava conversando com o Brad Pitt e que ele iria chegar. E ela deu dinheiro para que essa pessoa viesse para cá, né? Então, o que que acontece? Geralmente, eles utilizam a sua sensibilidade, as suas emoções contra você mesmo. Primeiro, eles pegam, te agradam, fazem você ficar dependente deles, mesmo virtualmente, e depois eles acabam utilizando o golpe. Geralmente, eles começam com valores menores, vão sempre pedindo com urgência, porque eles precisam fazer uma coisa que é muito urgente, senão eles vão precisar parar de conversar com a pessoa, até que depois eles vão percebendo que a extorsão está funcionando e eles estão conseguindo mais dinheiro, até que eles conseguem depois com quantias mais altas. Um outro caso foi de uma outra paciente minha, que ela estava iniciando o Alzheimer, e ela sempre

como eles conseguem fazer isso, mas eles geralmente é uma pessoa que você não consegue muito rastrear. É bem complicado mesmo. Então, quando tem algum idoso que já está apresentando sinais ou de demência, ou de Alzheimer, ou de esquecimentos, é importante que a família fique de olho mesmo, porque ela já não é uma pessoa apta para utilização da tecnologia. Aqui esse programa ele fala sobre pessoas que conseguem ter um senso crítico, conseguem analisar, conseguem verificar. Tem algumas pessoas que, infelizmente, elas já não têm mais poder dessa autonomia, porque elas realmente são alvos muito fáceis para esses tipos de golpe. Mas a tecnologia não é só coisa ruim. Ela pode trazer muitas informações boas, ela pode trazer conexão entre pessoas de mesmo interesse, ela pode trazer mais autonomia para esse idoso. Então, você que convive com uma pessoa que quer aprender, que quer saber como é que funciona, que quer estar ligada nas novidades, é importante sim. Oriente essa pessoa que, quando as notícias são muito exageradas, provavelmente é fake news. Quando um vídeo é muito surreal, provavelmente ele foi feito com IA. Algumas observações nesse vídeo. Geralmente são vídeos feitos mais rápidos, então os detalhes eles não são muito aprimorados. Então você percebe assim que, por exemplo, a pessoa ali do vídeo às vezes não tem alguns dedos, ou o braço às vezes passa como se estivesse passando pelo corpo da outra pessoa. Tem alguns detalhes que dá para a gente verificar. Então, fique sempre atento. Não é porque está na internet que é verdade. Isso é muito importante para que não só nossos idosos, mas também nós, assim, que estamos ali na meia-idade ou mais jovens, também temos que ter essa noção. Eu percebo que os jovens, né, tendo bastante paciente, eles já têm um olhar um pouquinho mais apurado para isso. Mesmo porque eles já nasceram com toda essa tecnologia, com todas essas fake news aparecendo. Mas os mais velhos precisam estar atentos a isso. Eu percebo que entre as mídias sociais, o Facebook é a que divulga mais fake news. É o lugar onde tem mais esse tipo de informação. Não que as outras mídias também não tenham, elas têm sim, mas eu percebo que no Facebook acaba tendo um pouco mais. E, assim, o público-alvo do Facebook, ele é um público-alvo um pouco mais velho. Foi assim, tirando o Orkut, foi uma das primeiras mídias sociais que surgiu. Então é natural as pessoas envelhecerem com ela e só quererem mexer nela. Então tenha esse cuidado, observe, veja, tenha um senso crítico. Não é tudo que aparece na internet que é verdade. Se você tem acesso, por exemplo, ao ChatGPT, já te facilita bastante, porque o chat ele vai apurar aquela informação e vai ver se realmente ela é verdadeira ou falsa. E mesmo que ele fala que é verdadeira e você está achando que é falso, questione. O chat também não é sempre que ele fala que ele acerta de primeira. Então, às vezes, a gente tem que dar umas perguntadas. No chat tem algo que a gente chama de prompt. O que que é isso? É a instrução que você vai dar para ele, para que ele responda de uma forma mais detalhada, mais prática, e observe e busque na internet mais informação sobre o que você quer saber. Então, saiba fazer esse prompt corretamente. Você sabendo fazer as perguntas corretas para o ChatGPT ou para outra IA que você conheça, faz total diferença, porque ele vai te responder exatamente o que você precisa. Ele é muito prático, ele é muito lógico. Ele não vai pensar assim, ah, ela deve estar pensando que eu quero, deve estar querendo que eu responda isso. Não, ele vai responder exatamente o que você perguntou. Então, saiba fazer o prompt correto. Uma coisa também que é legal, às vezes buscar alguns cursos, pode até ser online ou presencial, sobre tecnologia, sobre o que que está acontecendo no momento, sobre novos golpes ou novas tecnologias que possam te ajudar. Isso te ajuda demais.

0: a estar antenado, a estar conectado com o aqui e o agora. A tecnologia, ela veio para ficar. Eu estava até conversando com uma paciente, que ela é uma adolescente, ela tem 16 anos, e eu trabalho somente online, como vocês sabem. E eu tenho uma cadeira que o pessoal chama de gamer. É uma cadeira assim feita só, geralmente para pessoas que jogam por muito tempo e que ficam na frente do computador por muito tempo. Como eu não sou uma pessoa, eu não sou gamer. Eu até jogo, adoro jogar, mas pelo celular, assim. E não jogos de tigrinho, essas coisas, eu não jogo, eu não jogo dinheiro, eu não compro nada no jogo, por mais que tenha essa opção, mas eu não compro. Mas eu tenho essa cadeira. E ela viu a minha cadeira enquanto a gente estava no atendimento, e ela perguntou se eu era gamer, se eu jogava tal, e eu expliquei que não. Aí ela falou assim, aí eu falei, mas eu amo jogar, eu amo jogo, eu amo tecnologia. A minha família é uma família muito tecnológica. Eu lembro quando eu era menor, o meu pai sempre tinha muita tecnologia, assim. Eu lembro do DVD, quando a gente comprou os primeiros DVDs, home theater. Assim, foi incrível, assim, essa tecnologia também, foi muito legal essa transição. E eu comentei com ela que eu lembro que eu sou da geração que eu era bem pequenininha, tinha uns 6, 7 aninhos, mas eu lembro da geração em que o Atari, que é um dos primeiros videogames, surgiu. E eu lembro que quando eu joguei, era da minha tia, né? Meu avô falou assim: deixa a menina jogar. E que a minha tia não queria, que ela achou que eu ia quebrar, né? Louca, né? Porque eu não ia quebrar, imagina. E aí eu, ali no Atari, eu lembro que pequenininha assim, eu pensei: isso aqui vai mudar o mundo. E desde então eu nunca deixei ou de jogar ou de estar antenada com a tecnologia. Eu gosto muito. Então eu não acho que a tecnologia é algo ruim. Eu acho que, assim, como tudo, ela tem seus prós e seus contras. Mas quando a gente foca nos prós, a gente consegue utilizar aquilo da melhor forma possível para nós. Então lembre-se disso. A tecnologia, ela veio, ela vai ficar e ela só vai evoluir. E ela evolui muito rápido agora. Agora ela vai evoluir cada vez mais rápido. Estamos, sim, em um momento histórico, em um momento onde são muitas transições. Nós pegamos a entrada da internet, nós pegamos a entrada das IAs, nós pegamos a entrada dos robôs nas nossas vidas. Quem é lá dos anos 90, 80, deve se lembrar de um desenho que chamava Os Jacksons, que era bem futurista, né? Então tinha várias coisas. Tinha, se eu não me engano, acho que era a Betty, que era a robozinha, tinha várias outras tecnologias que eles usavam. E acredite, isso está muito mais perto do que a gente imaginava. Até o filme De Volta para o Futuro também, né, falava muito das tecnologias, das coisas que teriam no futuro, né? Algumas coisas se realizaram, outras ainda não, mas com certeza vão se realizar. Então, saiba que a tecnologia, ela tá aí, ela veio para ficar, e a gente tem que se adaptar a ela e entender o que funciona para a gente e o que não funciona. E é simples assim, é só você ter esse senso crítico, mas com um pouco de estudo, um pouco de adaptação, um pouco de paciência com você mesmo. Não adianta só pedir paciência para os outros e de você não ter a paciência com você mesmo. Que nem eu comentei, fui no cinema ontem e eu fiquei boba de saber que não tem mais aqueles guichezinhos que vendem os ingressos. A parte de pipoca ainda tem, porque realmente precisa alguém pegar ali a pipoca para gente, mas no futuro pode ser que nem tenha. Eu tenho um paciente que ele foi para China, ele ficou 10 dias lá e ele estava comentando comigo como, porque eles são bem tecnológicos, né? E como em alguns hotéis, no hotel principalmente que ele ficou, não tem mais aqueles recepcionistas que ficam levando eu esqueci como é que chama, mas tem um nome certinho, que camareiros, não tem mais camareiro, são robôs. Então os robôs levam a comida, os robôs fazem um monte de coisa assim, que já está até substituindo o humano. E qual que é a diferença? O humano, ele vai precisar se adaptar melhor para que isso aconteça. Agora, a gente vai entrar no intervalo. Estamos falando que tecnologia não tem idade. Vamos falar sobre inteligência artificial. E daqui a pouquinho a gente está de volta aqui no Papo Cabeça. Não saia daí, são 5 minutinhos e logo a gente retorna.
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17: Voltamos, queridos ouvintes da Rádio CRN. Você está aqui no Papo Cabeça com a sua psicóloga Dani Dalcin Benedetti, consteladora familiar TSFI, radiestesista, mestranda na Unicamp e presidente do grupo Entre Rosas. Caso você queira me seguir nas minhas mídias sociais, o arroba é Dani Dalcin Benedetti, em todas as mídias sociais, Instagram, Facebook, TikTok e até no YouTube. Agora voltamos para o nosso tema, tecnologia não tem idade. Antes do intervalo, falamos sobre como aprender tecnologia pode representar muito mais do que aprender a mexer em um celular. E agora vamos falar sobre a inteligência artificial, porque talvez você esteja pensando: Dani, mal aprendi a usar o WhatsApp e agora vocês querem que eu aprenda inteligência artificial? Calma, vamos por partes. O que é inteligência artificial de um jeito simples? A inteligência artificial é uma tecnologia capaz de analisar informações, identificar padrões e gerar respostas, textos, imagens e outras tarefas. Hoje existem ferramentas que você pode simplesmente conversar, digitar ou fazer uma pergunta. Por exemplo, me explique essa receita. Me ajude a escrever uma mensagem. Explique essa palavra. Me dê ideia de exercícios para memória. Como faço uma videochamada? E a ferramenta te responde passo a passo. Então, para algumas pessoas, a inteligência artificial pode funcionar como uma espécie de apoio para aprender. Mas a inteligência artificial não sabe tudo. Isso é fundamental você saber. Ela pode errar, ela pode interpretar errado, pode dar uma informação desatualizada, então não devemos usar uma ferramenta dessa como se fosse uma autoridade absoluta. principalmente em temas como saúde, medicamentos, dinheiro, questões jurídicas, decisões importantes. Ela pode te ajudar a entender, mas não substitui um profissional. Uma possibilidade interessante para a maturidade. Agora pense na seguinte situação. Uma pessoa quer aprender algo, mas tem vergonha de perguntar pela 10ª vez. Para uma tecnologia, ela pode perguntar 20, 30 vezes. Você pode falar, explique mais devagar, explique de outro jeito, me dê um exemplo na minha vida. Isso pode tornar o aprendizado menos constrangedor. E essa talvez seja uma dos potenciais interessantes da inteligência artificial. Personalizar a forma de aprender. A tecnologia ela pode também te ajudar na rotina. Existem várias formas simples de usar tecnologia no cotidiano. Lembretes para tomar medicamentos, agendas de compromisso, alarmes, calendários, chamadas de vídeos, mapas, aplicativos de transporte, receitas, músicas, audiolivros, exercícios, notícias, fotos, jogos, cursos. Então, a pergunta não precisa ser: eu preciso aprender tecnologia? Talvez seja: que tecnologia pode facilitar a minha vida? Aprender não é correr atrás de todas as novidades. E aqui quero aliviar uma pressão. Você não precisa aprender tudo. Não precisa estar em todas as redes sociais, não precisa conhecer todos os aplicativos, não precisa acompanhar todas as novidades. Tecnologia deve servir a sua vida. Você não precisa servir a tecnologia. Aprenda aquilo que faz sentido para você. Uma dica legal é assim: não estou com a minha memória muito boa. Qual tecnologia eu posso usar para me ajudar na minha memória? Ou, não estou conseguindo organizar o meu dia a dia. Qual tecnologia pode me ajudar na minha rotina? Isso é a diferença, você fazer a pergunta para o que você está precisando. Um exemplo. Aqui em casa, eu tenho organizado muito as coisas. Então, eu pensei, tá, eu não tenho gaveta suficiente. O que, que eu preciso para conseguir organizar aquelas pequenas coisinhas que ficam espalhadas pela casa? Comprei pela Shopee, usando um aplicativo, né, da tecnologia, umas caixas organizadoras. Foi perfeito. Agora, elas servem assim, por exemplo, eu tenho a minha caixinha da parte de papelaria, eu tenho a minha caixinha da parte dos atendimentos, que eu uso mais no dia a dia, eu tenho a minha caixinha dos meus artesanatos, eu tenho a minha caixinha que fica a minha máquina de costura, que ela é mini, ela é piquitiquinha, mas ela me ajuda demais. E qual que é o papel da família? Agora, quero falar com filhos, netos, sobrinhos e cuidadores. Se alguém mais velho pedir ajuda com tecnologia, tenha paciência. Não diga, já expliquei, você não aprende? Ou você nunca aprende? Ou me dá aqui que eu faço? Imagine alguém dizer isso para você enquanto tenta aprender algo novo. Quando você era pequeno, você pode não lembrar, mas demorou muito para você aprender a engatinhar, depois aprender a andar, depois aprender a falar. Então, foi passo a passo e alguém teve paciência com você. Você não lembra, mas alguém estava lá te ajudando. Então, por que não retribuir esse mesmo gesto agora que você conhece, tem conhecimento de algumas coisas que o seu avô ou até seus pais não têm? Você pode ensinar escrevendo passo a passo. Use letras grandes. Faça junto com a pessoa. Depois peça para a pessoa repetir. Isso é inclusão. E outra, ela vai conseguir aprender sozinha e depois ela nem vai mais precisar tanto da sua ajuda. Quando você faz por ela, você vai ter que fazer várias vezes. Mas quando você ensina ela a fazer, é uma única vez. Ajudar sem infantilizar. Uma pessoa envelhece, não significa que deixou de ser adulta. Isso parece óbvio, mas nem sempre tratamos dessa forma. Às vezes, familiares começam a decidir tudo. Não mexe nisso. Deixa que eu faço. Você não vai conseguir. Deixa que eu dirijo para você. Deixa que eu te levo. Existe uma diferença entre proteger e retirar a autonomia. A pergunta deveria ser: você quer ajuda? E não, eu vou fazer porque você não consegue. Você percebe como você está tirando até a autoestima da pessoa? Privacidade também é direito. Já falei isso, mas vou repetir. Outro ponto importante é: a pessoa idosa tem direito à privacidade. Filhos não deveriam automaticamente ter acesso a todas as conversas, mensagens de redes sociais apenas porque aquela pessoa envelheceu. É claro que existem situações específicas de saúde e vulnerabilidade que exigem outros cuidados. Mas envelhecer por si só não elimina o direito à intimidade. Lembre-se que tudo isso vai tirando a autonomia da pessoa e ela vai ficando deprimida. E ficar deprimida para um idoso pode até levar à morte a longo prazo. Tecnologia também pode excluir. Precisamos reconhecer outra realidade. Quando uma empresa coloca tudo exclusivamente em aplicativos, nem todas as pessoas conseguem acompanhar. Quando um banco reduz atendimentos presenciais, quando os serviços exigem QR Code, quando todas as informações estão apenas na internet, nós podemos estar facilitando para alguns e dificultando para outros. Por isso, inclusão digital não significa simplesmente dizer "aprende aí, se vira". Também significa criar sistemas mais acessíveis. A acessibilidade é importante. Desculpa. Letras pequenas, botões difíceis, textos confusos, contrastes ruins. Aplicativos com dezenas de etapas. Tudo isso pode criar barreiras. Tecnologia realmente inclusiva é aquela que pensa em pessoas diferentes, com diferentes idades, diferentes habilidades, diferentes necessidades. Aprender tecnologia também pode ser social. Que tal criar grupos, aulas, oficinas, encontros, uma pessoa ensinando outra? Isso transforma a tecnologia em convivência. Imagine um grupo de pessoas mais velhas aprendendo como fazer videochamada, como usar mapas, como reconhecer golpes, como pesquisar, como usar inteligência artificial. Não seria apenas inclusão digital, seria também inclusão social. Uma coisa que a tecnologia não substituiu, e aqui quero fazer uma ressalva importante: tecnologia pode aproximar, pode facilitar, pode entreter, pode ensinar, mas existe uma coisa que ela não substituiu: o vínculo humano. Uma mensagem não substitui necessariamente uma visita. Uma videochamada não substitui sempre um abraço. Uma inteligência artificial não substitui uma amizade. Por isso, tecnologia precisa entrar como ferramenta, não como substituição completa da vida. Três regras simples. Se eu pudesse resumir esse programa em três regras para quem quer começar a usar mais tecnologia, eu diria: aprenda no seu ritmo. Na dúvida, não tenha vergonha de perguntar. Terceiro, em assuntos envolvendo dinheiro ou dados pessoais, desconfie da urgência. Para quem acha que já passou da idade, eu quero falar diretamente com quem está ouvindo e pensa: isso não é para mim. Talvez você não tenha crescido com o celular, nem com a internet, nem com o aplicativo. Mas isso não significa que não possa aprender. Você já aprendeu tantas coisas durante a vida? Talvez tenha aprendido a trabalhar, criar filhos, administrar uma casa, dirigir, cozinhar, resolver problemas, superar perdas, recomeçar. Então, não subestime sua capacidade por causa de uma tela. Talvez você precise apenas de tempo e alguém com paciência para te ensinar. Estamos chegando ao final de mais um Papo Cabeça. Hoje conversamos sobre tecnologia não tem idade. Falamos sobre autonomia, aprendizado, conexão, redes sociais, golpes, segurança, família, inteligência artificial. E sobre como a tecnologia pode contribuir para independência e qualidade de vida. Mas talvez a mensagem mais importante seja simples: envelhecer não significa deixar de aprender. A pessoa pode aprender aos 60, 70, 80 anos. E cada pessoa conquista. E cada pequena conquista pode representar muito. Mandar uma mensagem sozinho, fazer uma videochamada, pagar uma conta com segurança, pesquisar uma informação, usar um mapa, conversar com uma inteligência artificial. Pequenas coisas que podem desenvolver a autonomia. E para filhos e netos, deixo também uma reflexão. Na próxima vez que alguém mais velho pedir ajuda com tecnologia, tente não fazer por ela, ensine ela. Tenha paciência, Porque talvez aquilo que para você leve 10 segundos, para aquela pessoa represente uma conquista enorme. Tecnologia deveria aproximar gerações, não separá-las. Eu sou a sua psicóloga, Dani Dalcin Benedetti. Agradeço muito a sua companhia e mais um Papo Cabeça. Quero deixar o meu agradecimento aqui sempre para a equipe técnica aqui da rádio, que está sempre me ajudando a deixar esse programa no ar, com muito carinho, respeito, confiança no meu trabalho, aos diretores da emissora aqui da CRN, gratidão. Lembrando que o Papo Cabeça já está 3 anos no ar, fez 3 anos agora em setembro, e eu estou sempre organizando muitos temas envolventes, atualizados, para que você se atualize sempre com a saúde mental sua e também das pessoas que você ama e que você convive. Próximo Papo Cabeça vai ao ar segunda-feira que vem, às 16 horas. Lembrando que esse programa tem a reprise no domingo, a partir da 1 hora da tarde. Então, se você tiver interesse em conhecer mais o meu trabalho, entre nas minhas mídias sociais, que é @DaniDalcinBenedetti. Todas as mídias, ou pelo meu WhatsApp, que é 11 99804-9105. Eu também fiz uma entrevista para a rádio aqui. Eu fui a entrevistada, onde falei desses 3 anos de programa. Foi muito legal. E vão acompanhando aí, que logo mais eles vão colocar no ar. Um beijão. Fiquem com Deus. Que essa semana seja maravilhosa para vocês. Até semana que vem. Tchau!
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19: 13h43.
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12: Muito boa tarde, senhores telespectadores da Rádio CRN, Rádio CRN Itatiba Oficial. Muito boa tarde, senhores ouvintes da CRN, Central de Rádio e Notícias. Que os cumprimenta é Mané Roberto, em nome do Luiz e Matias. Nós que estamos aqui hoje para mais um podcast debate muito importante, que o foco ainda continua sendo a política. Nós temos na técnica de filmagem a Isabel Ortiz e na técnica de som lá na central o Márcio Egi. Nossos convidados aqui hoje são os vereadores, começando da esquerda para a direita, o Galo Herculano, Maneira Medani e o Washington Bortolossi. Nós estaremos focando aqui as eleições de domingo, eles vão falar aí, inclusive eles que trabalharam, tiveram os seus candidatos aí, e a maioria deles, inclusive, foram eleitos. Então, eles têm muito a falar, como é que foi a campanha, aí vão ficar falando para vocês. Se você tiver alguma dúvida, quiser fazer alguma pergunta para os três vereadores aqui, o Márcio Egídio vai estar lá na central com o telefone, o 45-24-1594. A Luísa também estaria aí com o seu telefone aí?
13: Quem quiser comunicar-se, né, por meio até da página do YouTube, à disposição para os comentários, perguntas e tudo mais, Rádio CRN Itatiba Oficial.
12: Então, e nós que estamos iniciando o programa e vamos até às 17h30. Vamos começar aqui à esquerda comentando. Muito boa tarde, vereador Galo Herculano.
14: Boa tarde, Mané, aos vereadores Leiro Austin, ao radialista Luiz Matias, muito obrigado pelo convite e um abraço, uma boa tarde para todos os ouvintes da CRN.
12: Nosso boa tarde para a Leira, olha que falta de educação, devia começar pela Leira, as mulheres na festa.
14: É mais no Outubro Rosa ainda, né?
12: Idade de Outubro Rosa ainda. Boa tarde, Leira.
15: Boa tarde, Mané, boa tarde, Luiz, Isabelle, ao Galo, né, o parceiro vereador também, ao Washington, ao Emílio. Vereador do Primo também. Uma boa tarde.
12: Nosso boa tarde também ao vereador Washington Bortolossi. Boa tarde, Washington.
16: Boa tarde, Mané, Luísio, Leila, Galo, todo o pessoal aqui que está aqui no estúdio, também lá no outro. Uma ótima tarde a todos aí que estão nos ouvindo.
12: Muito boa tarde, Aloysio Matias. Aloysio, que trabalhou um pouco aqui em Itatiba, né, e depois foi para São Paulo e trabalhou lá também na TMC, é isso mesmo, Aloysio?
13: Isso, Transamérica Media Corporate, fazendo, né, a apuração pela primeira vez, né? E é um trabalho de coordenação e tal, ajudando o pessoal da equipe lá, mas foi um trabalho grandioso e prazer estar aqui novamente nesse debate, ao lado dos três vereadores que estão felicíssimos, né, pelo que eles conquistaram com os candidatos que eles apoiaram.
12: E eu lembro que esse programa ele é reprisado domingo às 14 horas pela CRN. Mas você, se você quiser acessar ele no YouTube, né, está sendo filmado, então você pode colocar Rádio CRN Itatiba Oficial. Então você vai poder estar não só ouvindo, como também vendo o nosso podcast debate. No podcast Itatiba Pode Mais da última segunda-feira, nós estivemos aqui como entrevistados, eu gosto mais de entrevistar do que ser entrevistado, né? E aqui seria o presidente da Câmara, o Davi Bueno, e o Juninho Paroli. E hoje nós estamos cumprimentando com mais três vereadores aqui, que a gente já vai começar perguntando para a Leira. Leira, trabalhou muito nessa campanha aí, e o seu candidato foi, como é que ele foi aqui em Itatiba?
15: Obrigada, Mané, mais uma vez pela oportunidade. Bom, trabalhar, acho que todo mundo, né, nós trabalhamos muito também. Foi uma campanha humilde, perto dos outros, né, com a questão aí material. Então, mas acredito que o resultado foi muito positivo, né? Nós trabalhamos para o Rogério Nogueira na estadual e o Carlos Sampaio no federal, né? O Carlos Sampaio ele teve 1.287. E o Rogério, 925.
12: O Carlos Sampaio, a gente conhece, é de Campinas. E o Rogério Nogueira?
15: O Rogério, ele é de Indaiatuba.
12: Indaiatuba.
15: Mas ele sempre é presente aqui nas ações nossas, né? É. Nos projetos também, sempre contribui bastante.
12: E o Washington, com quem esteve aí na campanha, Washington?
16: Mané, eu fiz a campanha de deputado estadual. Eu trabalhei para o Capitão Telhada, né, conhecido como Telhadinha. É, claro que ninguém faz nada sozinho.
12: Porque o pai dele que
16: é... O pai é o Coronel Telhada. O pai dele foi candidato a deputado federal. Ah. Então, claro que ninguém faz nada sozinho. A gente montou um grupo, né, para atuar nessa campanha, que é o meu grupo político. Então, nós fizemos É uma campanha bastante modesta também, a gente não teve todo aquele aparato de wind banner, adesivos e tudo mais, porque na concepção do candidato ele não concorda com esse formato, né? Então a gente fez uma campanha mais no boca a boca, nos contatos aí que a gente tem, e a gente saiu, né, dessa eleição, graças ao trabalho de toda a equipe aí, com 1.235 votos aqui em Itatiba.
17: Né? E o Telhadinha foi eleito?
16: Foi eleito, né? Foi reeleito.
17: E
16: para candidato deputado federal, eu fiz um trabalho conjuntamente com o vereador Juninho Parodi e também com o vereador Fernando Soares, para o Luiz Fernando Machado, que aqui em Itatiba fez 3.315 votos.
17: Luiz Fernando, que foi prefeito de Jundiaí, é isso?
16: Ex-prefeito de Jundiaí,
17: exatamente.
16: Já foi
17: deputado também, né?
16: Já foi deputado no passado, né? Atualmente ele estava trabalhando no estado, né? Estado de São Paulo, e agora volta aí lá para a Câmara Federal.
13: O Telhadinha participou pelo PP e o
16: Telhadinha
13: Fernando
16: pelo PP
13: pelo
16: e o Fernando pelo PL, exatamente.
17: Eu esqueci de apresentar vocês aqui, né? São conhecidos, mas deixa eu apresentar. Vamos começar então com o Washington. Washington, você é vereador há quanto tempo? Conta um pouquinho aí quem é o vereador Washington Bartolosso para os nossos telespectadores, para os nossos ouvintes.
16: Mané, eu sou filho aqui de Itatiba, né? Nascido aqui em Itatiba, estou no meu quarto mandato de vereador. Já é um tempinho já, né? A gente
17: tá na hora de aposentar.
16: Já ganhou uns cabelos brancos, né? Que não tinha quando começou, alguns quilos também, bastante preocupação, né? Mas fui filiado inicialmente no Cidadania, né? Sempre fui do Cidadania e mais recentemente, até acompanhando um pouco dessa mudança da política no país, porque anteriormente a gente não via muito esses rótulos quando se estava em determinadas siglas, né? Principalmente aqui no interior. E hoje eu sou filiado ao PP, que é o Progressistas, partido que meu pai, né, a vida toda fez parte, antigo PDS, depois PPB, e depois que virou o Progressistas, o PP, né? Então, tem uma atuação aí, eu não tenho um nicho específico de uma determinada localidade da cidade, eu procuro atuar em todos os locais onde eu sou chamado. Não sou muito das redes sociais, a gente tem que se adequar a isso, né? Acho que ninguém era, né, vereadores das redes sociais, mas essa eleição, principalmente essa agora mais recente, mostrou que as campanhas vão se dar cada vez mais nas redes sociais, né? Então, o meu acesso ainda é das pessoas que fazem o contato, vão até o gabinete, me chamam para visitar uma localidade, porque eu acho que da minha forma de trabalhar, muitas vezes eu vejo muito palanque e pouca atuação. Então, eu prefiro estar mais ligado diretamente nas soluções, né? Então, menos mídia e mais serviço. Porém, a gente vai ter que se adequar cada vez mais a essa mídia, porque parece, né, que as pessoas medem a atuação pela quantidade de vezes que elas aparecem, né? E muitas vezes a gente acaba sendo até enganado aí, elegendo pessoas que nada fizeram pelo nosso país, pelo nosso estado e pela nossa cidade.
13: Os cortes estão dominando as redes sociais.
16: Exatamente.
13: Ninguém viu o conteúdo. Os cortes que são
16: E ficou muito, muito claro nessa campanha também. Eu acompanhei várias candidaturas, presidente, deputado, o poder aquisitivo dos candidatos para impulsionamento de rede. A gente tinha candidatos aí com excelentes conteúdos que não chegavam até a população. E outros, por conta dessa... desse radicalismo, vamos dizer assim, de falar aquilo que o povo quer escutar, explodiram nas redes sociais e isso refletiu nas urnas, né?
17: Já visto aí o Pavanato, né?
16: Pavanato.
13: E a própria Eduarda.
16: Eduarda.
13: Campo Campineira, que residiu em Itatiba também. Exatamente. E está estabelecida na Praia Grande.
17: Agora, o Orso falou muito aí em partidos, deixa eu aproveitar. Então, você é do PP. Porque eu vou fazer uma pergunta para os três. Parece que vai ter uma janela, e pelo menos foi o que o Davi disse, que o Davi, o presidente, disse que vai mudar de partido, não sei que partido vai. E o Washington também vai mudar de partido, vai continuar? Como é que...
16: Olha, Mané, é assim, eu não, falar a verdade, não pretendia mudar de partido. Eu sempre quis, né, desde o início da minha trajetória política, eu sempre tive uma afinidade muito grande pelo PP, como eu disse, é o partido que meu pai Álvaro sempre fez parte. E aqui na cidade... as pessoas que foram filiadas ao PP foram pessoas que contribuíram para o desenvolvimento da cidade. Então, eu sempre tive ótimas referências no PP. Mas admito que a experiência, quando a gente olha o PP a nível nacional, ela não é satisfatória. Né? Eu, com dor no coração, eu falo abertamente que o PP é um dos partidos mais corruptos que tem nesse país.
17: Nossa senhora.
16: A começar pelo Ciro Nogueira, que é o presidente nacional do partido.
17: É.
16: Né? Que, na minha opinião, deveria estar preso e não presidindo o partido. Mas eu acho que a população acordou um pouco nessa eleição.
17: Foi reeleito, Ciro?
16: Não foi eleito.
17: Não foi.
16: Não foi eleito.
17: Então, como você diz, acordou.
16: Exatamente. Então, essa polarização hoje, ela tem eu vejo como negativo a polarização das eleições, porque impede que pessoas bem intencionadas, mas que às vezes que não encontram um espaço, não tem uma estrutura tão grande como os partidos têm, elas acabam ficando fora da política. Né? Haja vista, se você olhar o fundão partidário e toda essa estrutura que é feita lá em Brasília para controlar os partidos, embora nós estejamos num país democrático, é uma democracia um pouco direcionada. Porque você vê partidos que não tinham um centavo para gastar na eleição do fundão, porque tem lá as cláusulas de barreira, uma série de coisas, e alguns partidos com milhões disponíveis. E isso certamente refletiu também nas candidaturas dos deputados. Né? Eu posso falar tranquilamente, o capitão Telhada não investiu recursos do fundo partidário em Itatiba. Né? O máximo que foi feito nessa nossa campanha foi o custeio das equipes que panfletaram na rua. E só. Nada além disso. E a gente tem notícia de candidatos que descarregaram um caminhão de dinheiro aí nas estruturas, né? Por dentro e por fora.
13: Sim.
16: Né? Que por fora não é correto, mas a gente tem notícia disso. Então a gente se orgulha muito desse resultado, dessa votação aqui na cidade.
17: Realmente aí houve uma dinheirama muito grande aí. E a Leila? Então, a mesma coisa. A Leila é do PSD. Antes foi de que partido?
15: Eu iniciei no PV.
17: PV.
15: Partido Verde, né? Depois, aí, mudei para o PSDB. E hoje eu estou no PSD. Né? E estou no meu terceiro mandato de vereadora. Mas eu queria também completar, Mané. Até pegar um gancho do Washington aqui, que é uma coisa que eu não tinha noção que o resultado da eleição ia ser esse junto com esses candidatos, né? Principalmente essa votação que obtiveram aqui em Itatiba. Para mim, eu fiquei muito surpresa. Mas, assim, se eu tivesse uma noção, ou tivesse acesso à pesquisa, porque com certeza as pessoas que estão acostumadas, eu nunca fiz uma pesquisa, mas eles tinham, acho que, noção desse resultado um pouco, né, de deputado. Eu falo assim, acho que vai muito também de uma campanha de conscientização até para a população. Porque se eu soubesse que também teria, eu teria feito, acho que até vídeo, falado em tribuna, até para a população, entender que não é porque a pessoa fala bonito numa rede social, que fala bonito numa... Porque eles têm muito marketing, né? Mas pouca entrega. Então, o que eu ouvi outro dia de uma pessoa que é muito conceituada na questão política, falou assim, Leila, política é narrativa. Daí eu comecei a pensar, falei, então eu estou no caminho errado, porque eu trabalho e faço pouca narrativa. Né? Aí você começa a avaliar.
17: Sim.
15: Ou a população que não aprendeu ainda a enxergar, né? Ou buscar, ou estudar o candidato. Porque, infelizmente, é triste, né? Assim, que nem eu falei, na hora que eu vi o resultado, eu falei, agora eu queria poder falar para as pessoas. Não que as pessoas estão erradas, não é isso. Mas assim, vai cobrar agora do candidato para que ele olhe para a cidade e traga um recurso, porque depois as pessoas vão cobrar. Ai, cadê o recurso para a saúde? Cadê está faltando isso? Mas, né, aonde eles vão destinar o dinheiro? Para a cidade deles, né? Então, eu acho que é um momento, assim, a campanha digital, mas eu acredito muito no povo. Eu acho que o povo vai estudar bastante daqui para frente de mim. E a gente tem que trabalhar isso, porque se todo mundo for na onda do digital e não estudar o candidato, e tem um ditado que a gente sempre fala, né? Tonta pessoa que acha que o povo é tonto. Então, assim, eu espero que as pessoas estudem, analisem. Nós não podemos muito entrar nessa, digamos, vibe, né, de é tudo digital agora. Então ninguém mais trabalha e todo mundo só fica fazendo vídeo, não é? errado, não?
17: Tá certo.
15: Tem que trabalhar.
17: O Osso falou aí que desses dinheirandos, banners aí pra
13: cima. Ô, Mané, vamos falar que o Galo apoiou, né? Até agora você não perguntou a ele, poxa vida. Vamos.
18: Não. Primeiro tem que voltar a palavra a Leila, que ela não respondeu se fica no partido, não, Mané.
15: Primeiro tem que voltar
18: a palavra. Ela enrolou e não confirmou se fica no partido ou não. Então eu gostaria que o senhor voltasse a palavra a Leila.
17: Não, eu ia lá no Austin. Para voltar na Leila, viu, só?
18: Ah, entendi. Me desculpa.
17: Então eu ia perguntar.
16: Ao vivo é assim.
18: Sem enganação.
17: Não tem sempre. Então, você falou que teve muito dinheiro gasto aqui. Então eu vou perguntar. Leila, você já foi. Agora, escutou agora?
18: Fica agora aí. Eu escutei, senhor Manuel.
17: A Leila já foi candidata a deputada. Eu, quando

0: eu aprendi no legislativo, acabou. Ninguém me ensinou nada. E daí, do legislativo, daí o prefeito falou, ah, você sai candidata, precisamos de uma candidata. Eu falei, não, eu saio. Mas eu saí, com a Maria, minha piquitica, mês e meio de vida, no momento de puerpério, a parte administrativa financeira foi o prefeito e os né, parceiros dele que administrou tudo, e eu saí candidata, eu só sabia pedir voto. Então, é que nem eu falo, a gente aprende na dor, porque você não acaba, ninguém vem. Essa é a diferença do homem com a mulher. O homem, acho que já nasce no berço aprendendo política, a mulher não, eu estou aprendendo muito na raça. E agora também, né? Assim, a gente não recebeu esse fundo, o que nós recebemos foi materiais, né? Que a gente pediu. E nós fizemos uma campanha também com as amigas, mandaram um banner, essas coisas, mas essa parte financeira também é.
1: Isso é algo bacana de falar, Maria, porque assim, esses recursos, eles são. As informações são públicas, então qualquer cidadão pode acessar os sites e ver lá. Então assim, poxa, fulano explodiu e fez sei quantos milhões de votos. Vai ver quanto ele gastou. Né? Ah, o outro não teve voto nenhum, mas vai lá ver se ele recebeu recurso, se ele tinha condições de disputar de igual para igual. Porque o que a gente viu de resultado nessa eleição, que muitos partidos que não atingiram a cláusula de barreira não terão recursos para lançar prefeitos daqui 2 anos. Então, o que está acontecendo com o Brasil? A gente está direcionando para ter 3 ou 4 partidos em breve no país e acabar com todos os outros. Isso vai fazer com que as pessoas se juntem em torno de siglas únicas. E aí fica aquela história, aquele chapão, né? E aí quem tiver mais poder acaba elegendo mais gente. Né?
2: Agora, Washington, nesse caso aí, vai melhorar a qualidade dos candidatos? Você
3: não
2: acha?
3: Respondeu ainda.
2: Com um número menor de
1: Eu vou ser
2: partidos.
1: Muito sincero, Aloysio. Eu acho que a idolatria e a inteligência, elas não habitam a mesma casa. Então, eu tenho esperança num Brasil melhor, mas eu não vejo muito conteúdo quando a gente fala em resultado. Porque se a gente for analisar friamente, é isso que a vereadora Leila estava falando, que isso muito nos entristece. As pessoas deixam de escolher os seus candidatos pela qualidade do trabalho que ela realiza. E acabam elegendo com base no barulho que ela faz, ou na narrativa, né? Eu acompanho um pouco do trabalho do Pavanato, né? Ele sendo vereador lá em São Paulo, mas se a gente voltar 4 anos atrás, ele estava atacando o Bolsonaro em cima dos palanques e atacando violentamente o Bolsonaro, né? E ele fez 30 e poucos mil votos na eleição passada. Agora ele sobe no palanque e fala bem do Bolsonaro, xingando o Lula, ele faz aí milhões de votos. Então, o que mudou em 4 anos? O que mudou para ele enquanto atuação parlamentar? O que ele fez em 4 anos como vereador numa cidade que projetou ele de 30 mil votos ou para 3 milhões, sei lá, 2 milhões, entendeu? Será que foi a atuação ou será que foi a mídia? Será que foi a narrativa, como disse a Leila? Então, vamos ser muito sinceros com a população de Itatiba. Se a gente aqui quisesse reeleger facilmente, a gente se filia ao PL na próxima eleição para criar essa onda igual aconteceu. Então, assim, claro que não é uma regra, não é tão simples assim. Precisa ainda assim trabalhar. Mas eu acho que sou, às vezes, até como um certo oportunismo, porque você não sabe quem está falando a verdade. Né? Eu sempre, com base nos exemplos e de querer contribuir com a cidade e fazer algo pela cidade, é o trabalho e não a narrativa. Porque para a gente subir num palanque toda quarta-feira e falar aquilo que o povo quer ouvir, é fácil. Mas quem está na ponta esperando o nosso serviço, não vai ter. Então, são escolhas.
2: São escolhas.
4: Eu quase que eu ia falar Alex Pogalo Herculano, né? Porque eu sempre falei Alex para ele, não falo com ele Herculano. Mas ele tem aí uma... Para saber quem é, mas tem uma tradição, que o seu irmão foi vereador e presidente da Câmara, foi isso?
5: Ronaldo foi vereador por 3 mandatos. Foi várias vezes presidente da Câmara em exercício e teve uma atuação muito grande e perdeu o quarto mandato e não quer mais nem ouvir de política hoje.
4: Ah, não?
5: Não. Infelizmente não.
4: E o irmão dele, como é que quer? Como é que foi aí de entrar na
5: quando
4: política?
5: Quando o Ronaldo falou que não seria mais candidato, ele falou para mim, eu acho que chegou a sua vez, você gosta, você é participativo. E foi aí que a gente colocou o nosso nome na urna. Política não é simples,

0: né? Até ontem que a gente discutia que o eleitor votava na pessoa, não no partido. E agora fica essa questão: o eleitor vota no partido, na pessoa ou no partido? Que o PL, pelo jeito, provou quem está no PL. Não foi na pessoa, infelizmente. Por todo o trabalho que esses vereadores fizeram aqui, a gente viu um babanato que nunca pisou em Itatiba,
1: Nem sabe onde é, né?
0: nem vai mandar um real de emendas para Itatiba. Se for cobrar, ele votou de mim porque quis. Mais ou menos isso que ele vai responder. Então é uma eleição que foi difícil. A gente espera que a direita venha para o melhor do Brasil e faça o melhor que o povo espera. Agora não é a direita que é bom, o PT que foi ultrapassado. Né? É José Dirceu, é José não sei o quê. Sempre os mesmos José. E nunca mudou. Agora, o Bolsonaro você tem que tirar o chapéu. Formou muitas novas lideranças. E na minha opinião, o Senado, o trabalho do Tarcísio de Terral,
2: Ricardo Salles.
0: Ricardo Salles da disputa, foi uma jogada de mestre. De mestre, de mestre. Eu acho que foi uma tacada de ouro que o Tarcísio deu. Quer dizer, uma nova formação política. E essa política a gente vai ver em 30. O que o Bolsonaro, o Tarcísio faz? Disputa contra o Bolsonaro ou abraça o Bolsonaro? Então, muitas águas vão passar por
1: É,
0: baixo da ponte.
1: pelo menos na fala do Flávio, ele está falando que ele é contra a reeleição.
0: Tá bom.
1: Mas amanhã isso pode mudar, né?
2: Ah, no balanço das horas tudo pode mudar.
0: Eu discuti isso, expressão da palavra, um debate com um político antigo da cidade que disse que determinado prefeito na época não queria reeleição, que ele estava cansado. Falei, ninguém cansa. De carro oficial pegando a porta da casa, deixando a porta da casa, almoço pelo município, café pelo município, ninguém cansa dessas mordomias. Pode ter certeza disso.
2: O Galo trabalhou por quem nessas eleições?
0: Nessas eleições, Aloysio, eu ajudei o Saulo Pedroso de Atibaia, foi eleito com 95 mil votos, e uma das questões que me levou eu até o Saulo, eu sou atibaense.
1: Você é atibaense?
0: Eu sou atibaense, mas o Saulo é bragantino. Eu pensei que ele era atibaense.
2: Estadual?
0: Estadual foi um conjunto de vereadores que apoiou o Danilo Juan, que teve 2.850 votos em Itatiba, uma votação expressiva, mas o número de vereadores suplentes apoiando era muito grande também, temos que ser realistas. Se colocar no pacote, na minha concepção, mal votado.
2: Bom, o Paulo, o Saulo é PSD.
0: O Saulo Pedroso, PSD. Mas teve um grupo como o doutor Parisotto apoiando, Mauro Del Forno ajudando, o genro dele, que é suplente de vereador, também apoiando. Então, os méritos não é do vereador Galo Herculano, é do
2: Certo.
0: conjunto.
2: Tá. E estadual, o seu candidato?
0: Estadual foi o Danilo João.
2: Do?
0: Do Danilo João, PP.
2: PP. Por que não, você que é do PSDB, não apoio a candidata de Itatiba pelo PSDB?
0: Uma que eu não tive convite, para mim foi uma surpresa ela vir para o PSDB. Infelizmente, política é de cima para baixo, não de baixo para cima, né? Quando ela chegou, foi uma novidade. Nem um momento me procurou e falou: olha, estou filiando ao PSDB, serei candidato e gostaria de contar com seu apoio. Então, em nenhum momento teve esse contato.
2: Então, um dos motivos.
1: Qual é a
2: candidata de Itatiba, a esposa do
0: Maiara.
2: Fortaleza, do
1: A
2: Douglas.
1: Maiara. Ela é do
0: PSDB.
1: PSDB.
0: Ela é do PSDB.
1: Mas ali será que é PSDB ou é grupo político aí, nesse caso?
0: Como a política ela vem de cima para baixo, eu acho que uma conversa com a Rita Passos de Itu, levaram ela para o PSDB, fizeram dobradinha, é tão assim que a Rita Passos teve
2: A Rita é do PSD, né?
0: PSD. E fez
2: PSD.
0: uma dobradinha com ela.
2: Isso aí, será que tem alguma coisa a ver com o Alex Manente, que do Cidadania,
0: Pode ser,
2: da
0: o Alex já
2: Federação?
0: vende 1.103 mil
2: Que,
0: votos e
2: inclusive, não foi
0: ficou
2: eleito,
0: fora.
2: né? Ficou fora.
0: Você vê como que é a política? O pessoal, expressão de voto foi nessa eleição. Não elegeu mais quatro deputados porque não atingiu a linha dos 20%. A margem dos 20%.
3: E ficou fora da cláusula de barreira.
0: Ficou fora da cláusula de barreira.
3: Perde o fundo partidário.
0: Perde o fundo partidário também.
1: Perde o fundo partidário, vai tempo de rádio e televisão também, né?
3: Exatamente.
1: Então, quando você fala, lógico, da diminuição de partidos, eu sempre fui favorável que não tivéssemos tantos partidos. Mas agora parece que estão forçando essa situação. que também é uma outra coisa que eu sou contrário, é que o nosso amigo Flávio está falando que é a reeleição. Eu sempre serei contra a reeleição. Né?
0: Reeleição é o primeiro mandato para acertar, o primeiro mandato para fazer, o segundo para acertar.
1: É.
0: Mais ou menos isso é a reeleição.
1: E no segundo mandato, nem Fernando Henrique conseguiu ser o
0: mesmo. A pior coisa que ele deixou para a democracia foi a reeleição.
1: A reeleição. Foi que foi
0: ele que
1: partiu,
0: fez a reeleição.
1: Partiu dele. E até hoje eu não acredito como é que a
0: Dilma Rousseff... O senhor não perguntou para a Leila ainda se ela vai mudar de partido.
3: Você também não.
2: Você não. Você
0: não, é. Não, eu vou ser honesto.
2: Seja.
0: Né? Como já falei, depende de mandar. Está marcado já uma reunião do PSDB para essa semana? Provavelmente... Todos os antigos do PSDB se desfiliam.
2: Isso devido ao que ocorreu?
0: Devido ao que ocorreu, a falta de ética de partido, de lançar uma candidata, não comunicar o partido, que vem de São Paulo para cá. Então, provavelmente, você pega Osmar, Simar Habeck, Paulo Degani, Milone, toda essa...
1: Estão saindo do PSDB.
0: Vai sair do PSDB. O
2: próprio João Fattori?
0: João Fattori já não posso falar por ele, né?
1: É. O João ainda é PSDB.
0: O João ainda é PSDB.
1: É porque o João trabalhou mais para o missionário, mas o missionário é PL, né?
2: O missionário José Olímpio.
1: José Olímpio e o filho
3: Rodrigo
1: de Moraes também é PL. Mas é pelo que vocês estão falando aí, vão terminar os partidos. E, então, tinha o candidato do partido A, que era fazia coligação com o do Y. Antigamente, pelo menos os candidatos. O candidato
0: não a deputado, tradição,
1: né? Quem era candidato a deputado estadual e o federal fazia uma dobradinha. Sim, né? Sim. Hoje não existe mais isso. Cada um procura, como você falou aí, né, Galo? Então,
0: quando será que a gente vai ter uma reforma política nesse país? Verdadeira. Não é deixar três partidos, é diminuir todos os candidatos. Começar pelo Senado e vem baixando. Até chegar à Câmara Municipal, não 19 vereador. Porque todas as reformas desse país é para pagar político. Não é para fazer nenhuma
3: prefeitura. Sempre para gastar mais, né?
0: Sempre para gastar mais.
1: Gastar.
0: E mal gasto, né?
3: E mal gasto.
1: Bom, haja vista essa questão do fundo partidário, de repassar o dinheiro para o cara ser candidato. Mas naquele tempo as grandes empresas compravam os vereadores. E como coisa que não compra a mesma coisa agora? Não está um interesse? Né? Não dá para você acreditar que esse dinheiro que veio para Itatiba e veio para o Brasil inteiro, foram bilhões.
3: Sim.
1: O fundo partidário era 6 bilhões.
3: Era muito dinheiro.
1: É muito dinheiro.
3: Eu falo por mim, mano. Eu nunca recebi um centavo do partido em todas as eleições que eu disputei. Mesmo já na eleição passada, que já tinha fundo partidário, o partido prometeu e não mandou.
1: Não mandou.
3: Porque assim, a gente vai mandar só para quem tem candidatura a prefeito. Como a gente não tinha, não mandou.
0: Sim.
3: Mesmo assim, a gente vai mandar, na época que falaram, R$70 mil para dividir entre os 20 candidatos.
1: Sim.
3: Não mandaram.
1: Não mandaram.
3: Então é sempre com recurso próprio, doação de amigos, pessoas próximas. Mas assim, esse fundão partidário fica limitado aos grandes caciques dos partidos, lá em Brasília. No limite para os governadores. Até deputados, a gente sabe que muitos não receberam aquilo que foi combinado. Né? Então, vamos supor, pesquisando aí, a gente vê que os candidatos de Itatiba que disputaram a eleição receberam em torno de R$150 a R$200 mil.
2: Exceto antes a Marcela Gomes, que trabalhou com R$5 mil somente.
3: Então,
2: do novo partido.
0: Acho que o novo não aceita o fundo partidário.
1: Exato. Eles não aceitavam.
3: Não aceitavam.
2: Tanto é que o Ricardo Salles, R$3,5 milhões, e não sei como ele vai fazer para devolver, se é que vai. Né?
3: Então, porque isso é outra situação, né? Veja que curioso. Vamos supor a gente sai candidato, recebe o dinheiro do fundo. Então é o dinheiro da contribuição de todo mundo destinado para o fundo. Aí chega no meio da campanha e eu desisto. Para que serviu esse dinheiro? Então, e a gente sabe, né, que muito desse dinheiro ele é... Né? Lá em cima...
1: Não, lá em
3: porque
1: cima
3: assim, a conta não fecha.
1: Bolada, né?
3: E a conta não fecha.
1: Apadrinhado, uma pergunta...
3: É assim, você sai na rua, você vê... Vou dar exemplo das candidaturas. Você sai na rua, você vê lá, você conta 200 wind banner na rua de um determinado candidato. Aí você vai ver a prestação de conta dele, tem 10 declarados. Alguma coisa está errada.
1: Sim,
3: Isso acontece muito. Muito.
1: Não, eu acredito. Então, você quer que eu pergunte para a Leila se ela vai mudar de agremiação partidária?
0: Todos os ouvintes da CRN querem saber. Não é o Gabo Herculano, tá? Senão, o senhor está colocando minha amizade em risco com ela.
1: Não é? Então eu vou perguntar. E a Leila Bedani, que já foi do... Você começou no PV, passou para o PSD.
3: DP.
1: Eu nunca mudei de partido, como o Washington falou assim, o partido que mudava de sigla, era P não sei o quê, começou. Eu nunca mudei de partido, nunca mudei de time de futebol, né? Também não vou mudar, não mudo de mulher. Né? E também mais
0: a Corinthians está precisando um
1: torcedor. Não.
3: Um treinador novo.
1: Então, fica a pergunta no ar agora para a vereadora Leila Bedani.
4: Então, eu na verdade, assim, se fosse por amor, pela bandeira, seria o PV na época. Né?
1: PV,
4: partido por conta da questão do meio ambiente, isso. Eu sou apaixonada por isso. Mas, assim, se eu continuasse na época no PV, eu ia ficar sozinha, daí não conseguiria ser, porque o Simões, na época, ficou secretário.
1: Hoje em Itatiba existe o PV? Itatiba?
4: Existe.
0: O PV é coligação do PT hoje,
4: do
0: né?
4: PT.
1: Ah, do PT.
4: É, daí o PV acabou fazendo fusão com...
3: Federação
4: com o PT. Daí eles até vieram atrás de mim, para ver se eu não queria voltar no PV. Até agora eu não quero, não. Mas assim, sobre mudança, né? Depois eu acabei mudando para o SDB, porque daí foi, né, prefeito também, acabou indo para o. Já veio o convite, né? Depois acabou fazendo esse acordo no estadual para que os candidatos do PSDB, né? Ele convidou eu. O Fernando, acho, para ir para o PSDB, não sou, para o PSD. Agora, se eu fico no partido, eu saio, ainda estou analisando. Por conta, assim, para dizer a verdade, tenho 3 convites para mudar de partido hoje, mas estou fazendo um pouco de análise no cenário. Eu acho que ainda é um pouco cedo para poder...
0: Eu não tenho base de partido também, né? Posso aceitar o convite.
4: Ah, tá bom. Mas isso é interessante, né? E o legal é assim... partido, hoje eu vejo, é importante, mas é importante ver além dele o propósito.
1: Claro.
4: Então, assim, ver também o propósito do partido, ver o amor à cidade, né, as pessoas. Então, são tudo coisas que eu estou analisando. Se também é que nem eu falo assim, combina, né? Ele cria, né, Galo, um elo, né, com o que a gente sim. acredita. Então, isso é uma coisa também que eu analiso, né? Quanto à questão do PSD, hoje eu falo que também é um partido que agora, pelo que eu vi, eu estava preocupado.
0: O mais derrotado da eleição, vamos falar assim. O PSD, o mais derrotado da eleição. Kassab saiu muito da eleição, né?
1: Já saiu.
4: Aí outra, ele acabou queimando.
1: Era a raposa da política, né? O Kassab.
4: Ele entrou todo, né? E hoje, tanto que esse dia até ele ia para o deputado. Eu ia perguntar para ele, eu falei, quero saber do seu presidente. Mas depois já veio a resposta que deixou livre. Mas ele continua, né?
1: Certo.
4: Então, assim, é uma análise agora, né?
3: E é curioso isso, né, Mané? Porque assim, né? Quando a gente olha os partidos. A nível nacional, é uma situação. Então, vamos supor, a Leila deu o exemplo do PV. O PV é um partido super bacana, ligado à questão ambiental e tudo mais. Aí, lá em Brasília, eles se acertam de juntar com o PT. E aí, a gente é obrigado a cumprir aqui. Então, assim...
0: É política de cima para baixo.
3: Usando o exemplo que a Leila colocou. Então, hoje a gente tem o vereador Vinícius e a vereadora Leila. Vamos supor que ela fosse do PV. Ela tem lá as pautas dela. E lá em Brasília eles se acertam a juntar, ela é obrigada a juntar aqui? Não faz o menor sentido. Então, o que a gente precisa que as pessoas façam é que tenham, claro, suas preferências partidárias, isso é legítimo, mas que não rotulem as pessoas por conta da legenda que ela está. Porque às vezes você está num partido, por exemplo, o Kassab tomou o caminho dele lá e apoiar o Caiado. Eu tenho certeza... que 90% dos filiados dele não votaram no Caiado.
0: Sim, pela votação.
3: Optaram provavelmente pelo Flávio. Então, e às vezes a pessoa vai rotular amanhã ou depois determinada pessoa por estar naquela sigla. Então, assim, ah, você está na sigla do Kassab, então você é isento, ou você é de esquerda, ou você é de centro. Eu só vou votar em quem é da direita. E aí você perde pessoas bem intencionadas, principalmente na cidade, por conta da sigla que ela está. Que, às vezes, nada mais é do que ela está honrando ali um compromisso dela partidário.
2: E até mesmo por causa da polarização que existe.
3: Exatamente. Os partidos não vai caber todo mundo no PL e todo mundo no PT. Algumas pessoas terão que estar em outros partidos. Senão não se elege, senão fica polarizado. Imagine a cidade de Itatiba com 19 vereadores, metade do PT e metade do PL e o restante todo fora. A gente traz a polarização para dentro da nossa cidade. Quem perde isso é a população.
1: Não tenha dúvida. Você que está ligado na CRN, Central de Rádio Notícias, o nosso podcast debate hoje está aqui com... Nós estamos aqui praticamente, juntamente com a Luísa e os três vereadores, numa roda de conversa, né? É o Galo Herculano, a Leila Bedano e o Washington Bortolossi. Eu lembro que pela rádio esse programa será reprisado domingo a partir das 14 horas. Agora, pelo YouTube, hoje, a tecnologia, nós tivemos que entrar na tecnologia, você pode assistir esse programa a hora que quiser. Pode ser de manhã, à noite e à tarde. É só Rádio CRN Itatiba Oficial. E aqui nós estamos falando de muitas coisas que estão sendo aclareadas, que são verdades, né? Principalmente, né, nessa questão que vocês falaram bem. Será que o candidato que teve 12 mil votos vai... Você amanhã vai chegar lá, vai bater na porta e ele vai trazer alguma coisa para... Para Itatiba, vocês que são vereadores sabem muito bem como é que é essa situação. Eu acredito que realmente, como foi dito por vocês, né? Então é narrativas que é a palavra da moto, que o nosso presidente gosta muito de narrativas. Não sei agora até onde vai parar a narrativa dele. Mas então é uma situação realmente em termos de Brasil. Agora eu vou fazer uma pergunta bem fácil para os três, facílima deles responder. Vocês acham que o Bolsonaro ganha a eleição no segundo turno ou vai dar Lula? Bem fácil de responder essa. Começa com o Washington.
3: Eu acredito que agora que vai começar a campanha, porque até agora a gente não viu nada disso, né? Os dois fugiram dos debates.
2: Sem proposta alguma apresentada.
3: Nenhum dos dois tinha propostas para o país. Eu acho que isso vai aparecer agora. Seguindo o que aconteceu no primeiro turno, eu acredito que o Flávio ganha a eleição. No entanto, não podemos desprezar a capacidade que o PT tem de mobilizar as grandes massas, né? Lembrando que a abstenção foi muito grande. Existem pautas aí que são cruciais para os dois governos.
1: 6-1.
3: Né? 6-1 é uma delas.
2: Analisada, né? No Senado.
3: Não podemos esquecer que as duas opções são citadas nos maiores escândalos da atualidade e do passado, nos escândalos de corrupção do nosso país. Então é assim, a gente vai ter que escolher um, né? Mas eu não vi propostas reais para o nosso país. Se seguir, como eu disse, se seguir o primeiro turno, acredito que o Flávio leva. Mas o Lula, acho que vai lutar até o fim, não vai deixar barato. Então acho que nos próximos dias a gente começa a ver aqueles ataques que sempre tiveram. Hoje um pouco mais potencializado por conta das fake news, onde mais do que nunca a gente precisa que o eleitor pesquise, veja o que é verdade, o que não é verdade e faça a sua escolha com consciência, né?
1: Que é o que a gente pede. E a Leila, o que é que está achando? Foi uma pergunta fácil, né? Quem é que vai ganhar a eleição? Fácil de responder, né?
4: Bom, eu vou falar um pouco assim pelas minhas andanças esses dias aí, antes, né, de sair o resultado da eleição. Mas eu vou falar agora pelo empresário, que eu percebi uma grande angústia nos empresários que eu tenho, que eu conversei por esses dias. Eu vejo assim, o pessoal está bem aflito com essa situação. Porque isso remete... Eu andei, caminhei em algumas empresas também, indústrias, por aí esses dias. E assim, eu vi um... Assim, vamos lá, ser bem realista. Né? Eles estão apostando na esperança do país. Né? Haja visto o resultado que teve, né, na Bolsa, na segunda. Não, isso não é narrativa, é realidade, é ciência. Então, o que, que eu analiso isso? É um momento de esperança para a população. para a maioria da população, eu acredito. Porque não é só... eu estou falando do empresário, mas é um contexto hoje, certo? É, emprego, venda, comércio. Né? Então, você vê que a maioria hoje está trabalhando, né, realmente para manter suas contas básicas hoje. Então, assim, pelo que eu andei e observei na prática, eu vejo que a maioria está apostando no Bolsonaro por conta de uma mudança. Eu acredito que o resultado foi Senado, Congresso, Alesp, tudo, foi resultado, chama esperança. Né? Então, assim, na prática, não adianta as pessoas usarem, cobrarem, se você também, né, não... Hoje as pessoas estão se endividando, né? E as promessas que estão se fazendo aí são as mais absurdas, né? O país pagar, comprar a dívida da população, né? Isso, para mim, né, eu acho que demonstra um certo desespero, sabe? Porque eu até eu nunca esqueço, teve candidatos aqui para prefeito, todo mundo lembra, né? Daí eu falo, nossa, repara quando a pessoa está perdendo, quando ela começa a jogar, oferecer o mundo e o fundo. E é o que a população quer ouvir, né? Então, ah, eu vou te dar isso, vou isentar isso. E foi o que aconteceu esses dias. Então, eu acredito, assim, que a tendência é vir... Posso estar enganado, porque é que nem o Walsh falou, né? Mas pode estar oscilando, daqui a pouco vira tudo o jogo. Mas a tendência, acho que vai virar o Bolsonaro ainda.
1: É, aí realmente é um cansaço do povo, como você está falando, de promessas, né? Então, não é que o Flávio é a salvação, mas não. O outro é a realidade. Já conhece. E Alex, a mesma pergunta fácil para você.
0: Eu acho que o Bolsonaro vai subir a votação.
1: A primeira pesquisa saiu é 56% a 48%. Mas já saiu hoje já.
0: De qual
1: instituto? 56%. Eu esqueci o nome. Está no portal do JR.
2: É, 53%,
1: Mané.
2: 53
1: a 48%.
3: Até pela lógica dos adversários.
0: A tendência vai subir o favoritismo do Bolsonaro.
1: É.
0: Não deu a picanha, perdeu a eleição.
1: É. Então, né? A picanha, nem a cerveja, né?
0: Para ter a caneta, né?
3: E ainda subiu o café, né?
1: Subiu o café.
0: Mas eu acredito que vai dar o Bolsonaro.
1: Tudo indica aí, né?
0: Espero que o Bolsonaro ele traga excelentes ministros, que a capacidade dele também é meio zero.
1: Nunca ministrou nada na vida.
0: Não, espero que ele venha com ministro e ouça os ministros, né?
1: Também.
0: Ouça. Não adianta que ele faça que nem o pai bater de frente.
1: É.
0: Mas eu acho que o Bolsonaro vai ter uma votação expressiva.
3: Mas o cenário hoje é outro, né, Galo? É interessante falar isso, porque vamos supor... O Jair, por exemplo, teve muito conflito lá. Ele elegeu, mas não conseguiu governar porque ele não era das melhores pessoas para o diálogo. Então, ele sofreu muito na mão ali dos deputados e do próprio Senado e principalmente do STF.
0: Mas perdeu a eleição pelas palavras dele.
3: Exato. É. Mas hoje a coisa mudou. Hoje eles têm o Senado do lado deles com grande maioria, a Câmara com grande maioria. Então, assim, vamos supor que prove-se que o Flávio fez alguma coisa de errado. Ele não vai cair, porque eles têm toda a maioria lá.
0: Sim.
3: Então, mas é o que a população quis. Então, a vontade do povo precisa e tem que ser respeitada. Né? E até voltando no início de toda a nossa conversa, o bacana, né, dos candidatos que a gente apoiou é que todos foram eleitos. Né? Os três estaduais e os três federais. Que eu vejo com bons olhos para a Itatiba, porque agora é nossa obrigação retribuir isso para a população que confiou neles, batendo na porta deles para buscar recursos. Acredito que todo, com exceção do Danilo, que era a primeira, e do Luiz Fernando, mas assim, o Telhada já mandou recurso para a Itatiba.
2: Era isso que eu ia perguntar.
3: O Saulo mandou, o Carlão aqui, né? Sampaio mandou. Então, assim, são três candidatos que já vinham... O Telhada mais recente, porque ele começou a relação com a Itatiba em 2024, mas já mandou recursos aí. Mandou viatura, mandou dinheiro. O Carlão já é mais de longa data, já mandou milhões para a Itatiba.
0: O mandato do Carlos Sampaio.
3: O Saulo já mandou também.
2: E mas até mesmo a presença deles na cidade.
3: Sim, não só em época de eleição. Né?
2: Exatamente,
3: isso é muito importante.
2: Exatamente.
3: Isso também fez uma diferença.
0: Eu já tenho, não querendo ser melhor que ninguém, Semana que vem uma reunião agendada com o Saul.
3: Eu já tenho também agendada.
0: Hoje ele me ligou.
1: Com quem?
0: Com o Saul. Já agendamos uma reunião semana que
1: aliás,
0: vem.
1: Aliás, o Saul que esteve aqui.
0: Esteve aqui no Jornada da
1: Sentou.
3: E aí, aqui. Mané, fica até como sugestão para nós, vereadores, que assim, tendo o Pavanato e a Eduarda feito uma votação expressiva na nossa cidade, e a gente sabe que esse voto veio da mídia,
1: é.
3: Eu acredito que é a nossa obrigação, em defesa dos interesses da nossa cidade, que todos os vereadores assinem um documento pleiteando recursos para a cidade, a gente elencar aí o que é mais urgente, então vamos supor, é a saúde. Então, assim que eles tomarem posse, a gente se reúne aqui em Itatiba, um documento assinado pela Câmara Municipal, em nome da população de Itatiba, pedindo para que eles mandem, vou chutar, 2 milhões para a nossa saúde. Pede para o federal, pede para o estadual, em retribuição ao que a cidade fez por eles.
0: Sim.
3: Senão é 10 mil votos que foi embora e a gente, né,
0: aliás,
3: perdeu a chance.
0: 35 mil votos que foi embora?
1: 35.
3: Ah, de todos os candidatos? Todo. Sim. É. A própria, se você pegar o Suplicy, ele fez quase 1.500 votos na cidade. Érica Hilton fez, eu acredito que esses candidatos mais midiáticos... Né, o Suplicy não, porque é um voto mais de opinião. Mas Érica Hilton, o Pavanato, que são extremos e tendo tido voto na cidade, é nosso dever pedir recurso para a cidade. Eu acredito que isso pode ser uma ação conjunta nossa. É um pedido de Itatiba, não do vereador.
1: E uma coisa muito importante que ainda domingo nós estávamos transmitindo aqui, eu conversei com o Tomás, a importância da emenda parlamentar,
3: sim,
1: porque
3: sim.
1: Hoje o executivo está manietado. Muito injusto, né? Né? É 25% para a educação, né? 15% para a saúde, que hoje parece que já está em 22%,
3: sim.
1: E o pagamento dos funcionários, enfim, a despesa que tem que ter. Então, vai realmente precisar de emendas parlamentares. Eu sempre fui favorável, porque a gente vê as vergonhosas emendas parlamentares do orçamento secreto. É chato falar, mas vai lá para cima, que você não sabe para quem foi.
0: Duro que vai para ONG, né? De irmão.
1: Para irmão,
0: para ONG, de cunhado.
2: É, isso é uma entrevista. Os distantes, né? Aqui em Morungaba, né? O
0: sim,
2: Jordano. Que, pô, emenda para quê? Para a estrada.
1: Abrir a estrada da fazenda dele.
2: Da fazenda dele e tal, quer dizer. Pouca vergonha.
1: Então,
2: né?
1: Isso aqui, imagine.
2: Sim, exatamente.
0: Aqui do nosso lado, né?
2: Uhum.
0: Do nosso lado.
1: Então, porque a emenda parlamentar, e na época eu sempre consegui com o Delfim Neto, só que o Delfim Neto ele pedia, por exemplo, ele pedia, vamos dizer, acho que era 100 mil cruzeiros na época, eu sou meio antigo mesmo, né? Pedia 100 mil, mas como o Zé Serra não gostava dele, e o Zé Serra era o ministro da Fazenda, cortava pela metade. Então, dos 100 mil, às vezes vinha 40, vinha 50 mil, mas vinha para Santa Casa e pode ver lá que vem. Então, eu sempre fui favorável à emenda parlamentar, mas é o que eu acho que falou.
0: Até porque, Mané, a saúde ela vai ser o gargalo de qualquer administração.
1: Não tem a dúvida.
0: Ela nunca, não tem fim. Um buraco sem fim a saúde.
1: E sabe por que uma das coisas, eu vou falar de cátedra, por causa do avanço dos idosos.
3: Sim, hoje as pessoas, expectativa de vida.
1: Né, expectativa está aumentando. Só que essa expectativa, esse idoso, ele tem eu quando vou comprar um remédio que custa R$17, R$18 o remédio, falo, me dá uns 10 aí, né? Porque não tem. Hoje eu estava conversando com a Tuneta, né? Coitado dessas pessoas, às vezes vai até. E daí eu passo um remédio, não tem condições de comprar.
3: E o pós-pandemia tornou os planos de saúde muito caros.
1: Também.
3: Então
1: também.
3: A população cortou e voltou a usar o SUS.
1: Foi. É porque então, não tem condições de pagar.
2: Tem uma população jovem, 40 anos, e o idoso, então, não tem como pagar.
0: E a população está se envelhecendo muito, parece, né?
1: É.
0: Uma época para cá, parece que a população começou a se envelhecer mais novo, né?
1: Mas
0: você vê muitos jovens hoje também falecendo infarto. Muito estranho tudo isso, né?
1: Para
0: saber se é da vacina.
2: Se é energético a mais que toma.
0: Também.
1: Você falou da vacina e falou do Jair Bolsonaro. Eu sempre falei, o Jair Bolsonaro perdeu a eleição quando ele falou da vacina, que quem tomar vacina ia virar boiola.
0: Jacaré,
1: boiola e companhia. Perdeu a eleição naquela hora. Agora tem um outro aí que fala cada besteira e parece que... Será que não pega? Né? Eu acho que agora tá começando a pegar, porque o pessoal não está mais acreditando. Mas então, aqui nós falamos aqui de a Leila respondeu, afinal de contas...
0: Falou que só tem 3 partidos que convidou. Mas ela está estudando. Isso é importante.
2: Só 3 por enquanto, né?
1: 3 por enquanto. Eu acho, então, e o PP não está gostando do PP lá de cima.
3: Lá de cima. Mas a realidade... O que aconteceu aqui em Itatiba, Mané? O PP... aquilo que eu disse, eu sempre quis fazer parte do PP. E aí, quando a gente foi... Né, montou, foi para São Paulo, montou a chapa, disputou a eleição. Então, tudo isso foi muito satisfatório. Você
0: elegeu 2 vereadores.
3: Elegemos 2 vereadores, que fazia tempo que o PP não elegia. E aí, do dia para a noite, a gente teve a notícia de que o partido não era mais nosso. Então, infelizmente, no Brasil, é assim que funciona. Então, você faz todo um trabalho, você monta um grupo, você planeja, você faz projetos futuros e, de repente, você recebe uma ligação.
1: Mas se forma um diretório oficial, assim mesmo...
0: Hoje é tudo provisório, né?
3: A maioria é provisória.
1: Comissão provisória.
3: Mas até diretório eles conseguem derrubar.
1: Conseguem derrubar o próprio diretório.
3: Eles fazem o que eles querem.
1: Porque daí é passado pela justiça, faz eleição e assim mesmo, né?
3: Hoje é presidente a Juliana Novelli.
1: Presidente do partido?
3: Do PP.
0: Mas já é definitiva?
2: Assessora do Davi Bueno.
0: Já foi passado tudo?
3: Eu acho que é a comissão provisória.
0: A comissão provisória.
1: Então, é essa comissão que os políticos, eles fazem a comissão, que para amanhã... Você sabe, eu nunca mais esqueço. Uma vez eu fui falar com um deputado, que eu agora nem lembro mais, e estava uma briga aqui, e ele falou assim: Mané, se você quiser, amanhã o partido é seu lá em Itatiba.
0: É porque geralmente é o deputado mais votado que manda no partido, vamos falar assim, né? Ele tem liderança do partido no município.
1: Inclusive, quem estava com o partido na época era o Claudemir Nunes da Costa, saudoso Claudemir, grande amigo meu, falando: não, eu não vou fazer isso para o Claudemir. Mas ele falou: não, se você quiser, eu não lembro mais. Estava eu e o Genésio Canal, eu não lembro o nome do deputado. Falou: não, você vai lá e você assume o partido lá. Falei: não, não vou, porque era o Claudemir. Mas se fosse, vamos dizer, um adversário, eu poderia pegar e tomar o partido, né? Então, lá de cima, é por isso que tem comissões provisórias.
3: Sim,
1: né?
3: Mas isso diretório muda muito, né, Mané? Porque assim, você pegar esse período que a gente passou agora, o partido mudou de mão para vários lugares. Então, quem fez campanha para determinados deputados ganhou o partido. Por quê? Porque o deputado tinha interesse que fizesse o voto. Então, você é o dono do partido agora. Se o resultado foi bom, o partido fica com você. Se o resultado foi ruim, provavelmente você vai perder para outro que te prometa algo mais. Ou o partido está com um, está com o outro, mas não tem perspectiva de candidatura a prefeito. Então, se determinada pessoa quiser ser candidato a prefeito, talvez aquela sigla fale: ó, eu vou tirar de você, porque o fulano lá quer ser candidato a prefeito. Então, eu acredito que os partidos vão mudar de mão, acredito que no ano que vem, e muita gente vai mudar de partido, visando já as eleições de 2028, até porque o Tomás conseguiu fazer um grande grupo na última eleição. Então, pouco importava o partido que você estava, era um grupo só.
1: É.
3: Né? Vai ser bem diferente da próxima eleição em 28.
2: Agora, Washington, pelo apoio que você deu ao Luiz Fernando, do PL, possibilidade da mudança de você sair do PP e ir para o PL?
3: Eu tenho convite, mas não pretendo assumir liderança do PL, até em respeito ao vereador Juninho.
1: O Fernando é PL. PL.
3: O Luiz Fernando é PL. Sim. Até em respeito ao trabalho que vem sendo feito pelo Juninho, tenho convite para ir para lá, mas não estou avaliando isso nesse momento ainda.
2: Esperar a janela?
3: A janela que a gente tem certeza é só em abril de 28. Até então, lá muita coisa vai acontecer.
1: Porque outro dia o Davi está sentado aqui, o Davi falou que iria mudar a partida na janela.
3: Eu acho que é só em abril de 2028.
1: Ah, só em 2028?
3: Sim.
1: Então,
3: eu acredito
1: então,
3: que sim.
2: É que ele...
0: Não, mas abre a janela antes, né?
3: Eu acredito que não.
2: Não, as conversações, mas oficialmente é abril, a mudança mesmo.
3: Mas eu acredito que ele falou isso, Mané, porque o Davi hoje, o nosso presidente da Câmara, ele é filiado ao Solidariedade.
1: Solidariedade.
3: Né? Mas ele que controla o PP em Itatiba hoje. Mas ele não é do PP.
1: Sim.
3: Então, ele apoiou o candidato do PP, ele faz parte da executiva estadual do PP. Então, todo o trato dele é no PP. até porque o Solidariedade também não atingiu a cláusula de barreira e não vai ter fundo partidário para a próxima eleição de prefeito. O PP vai. É. Então, eu acredito que o Davi antecipou essa informação porque ele vai para o PP.
1: Porque quando se fala em janeiro, eu achei que seria agora, até o final do ano.
0: O vereador não é dono do mandato dele. É. Se ele sair, ele perde o mandato. Olha que situação é a política
1: isso,
0: brasileira.
1: Né? Se mudar de partido...
0: Mudou de partido, perde o mandato.
3: A gente fica refém dos partidos.
1: Você sabe que, de vez em quando, eu dou uma repassada no JR, até procuro a fotografia, falei, o que é que tem que ver o JR com isso? Que Itatiba já teve um vereador que mudou de partido, vamos ver se vocês lembram quem era, eu lembro agora quem é. Ele mudou de partido e perdeu o mandato. Chamava-se Comendador Martinho.
3: Martinho.
0: Ele era suplente, né, Mané? Não era vereador.
3: Era suplente. O Evair também perdeu por conta disso, né? Ele era suplente também, assumiu e acabou perdendo depois, que assumiu
2: o André do Gás no lugar dele. Com o falecimento do Edivaldo Húngaro, ele havia mudado, foi até para o julgamento de São Paulo.
0: O advogado na época foi o Diego Freitas e o Diego César.
2: Exatamente.
1: Eu lembrei do comendador, porque passando aí, não lembro se foi 90, 90 e pouco, o comendador Martim era suplente, né?
3: E veja, Mané, o poder que tem uma presidência de partido, não no município. No município o limite é ele definir se ele tem candidato a prefeito ou não. Mas veja no Brasil. Né? Então, assim, a gente quer acreditar, voltando a essa polarização, a gente quer acreditar que a escolha do brasileiro é algo para melhor. Então a gente verifica aí essa possibilidade da substituição do Lula pelo Flávio. Mas a gente não pode esquecer que, por exemplo, quem manda no PL é o Valdemar da Costa Neto. E quem acompanha a política, quem acompanha a política sabe o que é Valdemar da Costa Neto, que foi aliado do Lula, que foi preso junto com o Lula. Né? Então, tem coisa que não dá para a gente não falar, não dá para a gente fingir que não acontece. Então, a gente está votando mais uma vez para presidente do Brasil por eliminação. É o menos pior, é o que menos corrupto, o menos envolvido, mas a gente não tem uma pessoa que você olhe e fale assim, poxa, essa ideia é boa, isso ia mudar a economia do Brasil, isso ia fazer, ia ser melhor para a educação do Brasil, isso ia ser melhor para a segurança. A gente até teve, né, candidatos com essas propostas, mas que não chegou até o povo. Porque não teve debate, porque não teve visibilidade, porque o algoritmo do Instagram estava travado e direcionado para poucas campanhas. Isso está muito claro, que passando a campanha, o alcance de 200 mil visualizações de um candidato subiu para 10 milhões um dia depois. Então, proposta tem. O problema é que essas pessoas não vão chegar, porque o sistema do Brasil vai direcionar
2: essa polarização que existe
3: para polarizar.
2: Exatamente.
1: Eu até agora não consigo entender como é que o Ronaldo Caiado, que foi governador de Goiás, ou o Romeu Zema, que foi governador duas vezes, foi reeleito, e não saía de 1, 2, 3, 3%.
3: Exatamente.
1: Né? Daí
0: no próprio estado, né? Isso que é o triste, né?
2: É o Zema?
0: No próprio estado, que governou
1: e...
0: sobressaiu bem, não foi bem não, as urnas.
1: Né? Realmente não dá. Então aí é que vocês estão falando aí, né, da jogada aí que nós temos aí, os influencers da vida, né?
3: Exatamente.
1: Que jogam uma coisa aí. E é interessante que as pessoas acreditam, né?
3: Acredito.
2: Né? Não há discussão entre a população, não há uma visualização de conhecimento do candidato, a carreira do candidato, o que ele fez, o que ele está prometendo. Não existe mais isso. Então se baseia nos cortes. Né, exemplo, Pavanato, a menina aqui que reside em Itatiba, a Eduarda, tudo isso, poxa, a gente fala, que abrangência que eles têm para a cidade, por exemplo.
3: Espero que eles, estando eleitos, façam diferença.
2: Sim.
3: Porque são jovens, são inteligentes, que isso seja usado para o bem, que isso seja usado com propósito, com projetos bons para o nosso estado e para o nosso país.
2: Mas Eduardo já começou muito ruim.
0: Lá, né? Dentro não é fácil, né? Não deixa de destacar, né?
2: É.
0: Senhor, nem acabou a eleição, qual que é a discussão deles hoje? Quem vai ser o presidente da casa, das duas casas? Nem acabou a eleição, não acabou a presidência do governo, a eleição para presidente da República. A maior discussão hoje quem vai ser o presidente
1: do Senado. O Senado já está, né? Rogério Marinho já está escalado para ser o...
3: Nem aqui nós não sabemos quem vai ser o presidente da Câmara. Né?
1: Então, aqui,
0: pode ser você.
1: Mas
3: ou você.
1: Então, mas o presidente do Senado disse que vai ser o Rogério Marinho. Que é...
0: O senhor vê, já estão falando que o Derrite pode ser ministro da Segurança?
2: Não, aí já acho que é uma incoerência muito grande.
0: Não, mas tem que respeitar os 3 milhões de votos também.
2: Sim, não, exatamente por isso. A incoerência para a população que votou neles. Inclusive, o Tarcísio, o projeto que ele fez de colocar lá o candidato do PL como senador também, em detrimento do Ricardo Salles, que abandonou, né, no meio do caminho. Falei, pô, foi votado, acho que deve seguir, né? E...
1: Bom,
2: para que foi proposto.
1: Muitas negociações vão acontecer. Se você voltar um pouquinho, a Simone Tebet, lembro que ela foi votada, no outro dia foi lá bater, falou, Lula, eu queria ser ministro da Educação. Ah, da Educação, daí foi dela ministra não sei do quê. Então, pode acontecer também.
3: Pode
1: acontecer. Isso aqui, né? Então, como você está falando. E foi, aliás, eu também tenho alguma coisa que eu não entendo, não só da Simone. Tudo bem, você pode mudar de partido, né? Mas mudar assim de uma forma que nem Geraldo Alckmin, que sempre falou taxativamente que o Lula era ladrão, isso está gravado, e daí você passa. Pode acontecer de mudar de time, né? Até no futebol.
0: Mas aquele detalhe, né? Antes eu era oposição. Hoje eu sou a situação.
2: O próprio Pavanato criticava o Jair Bolsonaro. Agora, poxa,
1: então,
2: né?
1: E muitos aí, né?
2: Sim.
1: Agora, quem não critica, já você falou do que foi o vice do Ronaldo.
3: Kassab.
1: Né? Agora, esse aí, no final.
0: Esse já saiu derrotado.
1: Sabe, muito derrotado. Muito derrotado, né?
0: Você tem uma ideia, ó, o PSD não conseguiu encontrar um vice para o Caiado. Teve que aceitar o Kassab.
1: Né?
0: E um partido.
2: Sim.
0: Comanda o estado de São Paulo. Vamos falar pouco quando falar o Brasil. Deve ter umas 350 prefeituras.
3: Mas temos que considerar que o Kassab é um político poderoso, né?
0: Não.
3: O resultado não foi satisfatório.
2: Até então era, né?
3: Mas ele tem muitos municípios com prefeitos do partido dele que ele pode talvez influenciar. Acho que ele ainda tem a opinião dele nesse segundo turno, acho que ainda vai pesar um pouco.
0: Tenho
3: não sei para que lado.
0: Eu tenho dúvidas.
1: Eu acho muita que ele perdeu muito agora.
0: Acho que ele não vai ser ministro, não vai estar no governo federal nem estadual.
1: Eu acho também que vai ser difícil.
0: Dificilmente.
1: Foi uma derrota muito grande. Agora, quem é que. O outro que vocês falaram que é o presidente do PL é o
0: Valdemar Costa Neto.
1: Esse aí. Né? Eu lembro uma vez que eu estava no aeroporto de Guarulhos e eu não sei o que foi falar, fui comprar uma. O que tem que ver Valdemar Costa Neto que eu estava no aeroporto? Eu estava no aeroporto, fui comprar um suco que uma dúzia de laranja custava 10, lá o suco custava 20. Né? Daí falaram para mim que quem comandava lá e distribuía os cargos todos do aeroporto era o seu Valdemar Costa Neto. Então, inclusive, por exemplo, a lanchonete que tinha lá no Rio tinha que pagar o Valdemar Costa Neto. Então,
0: O senhor acha que mudou isso?
1: De jeito nenhum. De jeito nenhum.
0: Só piorou isso.
1: Só piorou, né? Porque quanto o cara mais forte é o Kassab, é o Valdemar, que nem o Osso falou, é o Kassab. Esse pessoal aí é duro.
3: A única coisa que mudou é que antes ele era aliado da esquerda, agora
0: hoje
3: ele é aliado
0: da direita. Mas
3: a prática é a mesma.
2: Washington, com relação à candidatura do Renan, o que você achou? Ele que é um Papo Marçal mais qualificado.
3: Bem,
2: né?
3: Mais qualificado.
0: Perfeita a colocação.
3: Bem mais qualificado, né? O Renan é um jovem político, muito inteligente, muito inteligente, mas que, na minha opinião pessoal, se perdeu na campanha por conta do radicalismo. Então, entendo o não querer nem Lula nem Flávio, mas ele não precisava, talvez, atacar com tanta agressividade, porque o Renan teria condições tranquilas e suficientes para mostrar para o Brasil propostas concretas e reais e exequíveis para colocar em prática. Mas ele radicalizou o discurso e acho que ele perdeu muito por conta disso. Né? Faltou dinheiro, ele não tinha fundo partidário, o alcance dele era muito baixo, então as propostas dele não chegaram para a população. Eu acredito que no futuro, assim como hoje a gente olha para trás e vê que o Enéas, que a gente tirava sarro, eu lembro disso quando era adolescente, a gente tirava sarro do jeito do Enéas, e hoje vendo as ideias e as propostas dele para a época, a gente via que ele não estava tão errado, ele não era louco não. E o Renan hoje é considerado louco pelos mais velhos, os jovens gostam dele, né? Bem ou mal, ele fez 2 milhões de votos. Se olhando para um Pavanato, o Renan passa vergonha. Mas ele não abriu mão das ideias dele. Não sei se ele vai continuar, acredito que vai. Mas acho que o caminho ficou muito mais difícil para ele agora, por conta até dessa agressividade contra os Bolsonaro. E até contra o Lula. Mas ele tinha propostas muito boas para o país.
0: Que muito boas. Vivemos num país que é quase impossível formar uma liderança, né? Quando a gente fala liderança, é na igreja, é no futebol, é na política. Vê o futebol passado. Quantas lideranças tinha? Quantos diretores bons? Hoje isso acabou.
3: Porque eles não deixam formar.
0: Não deixam formar.
3: Quando aparece, eles já estancam logo. Né?
4: E assim, ele tinha bastante faca, então.
3: Sim, ele foi assim. Apesar da derrota em números, eu vejo que ele foi o grande vencedor, porque ele montou o Renan Santos. Ele montou um partido político sem dinheiro. Isso já é um diferencial no Brasil. Bolsonaro não conseguiu montar um partido, esse menino conseguiu. Ele forma lideranças, ele tem essa articulação extra-política. Então,
0: você tem ideia de quantos deputados missão elegeu?
3: Um federal e um
0: estadual.
3: Igual
0: o PSDB?
3: O Kim Kataguiri, com 500 mil votos para federal, que foi, dobrou, mais do que dobrou a votação dele, e o Rafa Minato, que era subprefeito em São Paulo, elegeu o estadual. Então ele ficou do mesmo tamanho que ele estava, fora da cláusula de barreira, não vai ter recurso, mas eu acredito que o trabalho dele agora para eleger prefeitos, vereadores, ele começa uma trajetória, ele tem 40 e poucos anos.
0: É novo.
3: Então eu acredito que ele ainda vai crescer mais, mas precisa desarmar. Precisa fazer a política, é isso. Precisa fazer aliança, precisa fazer parceria, precisa ter bom senso, colocar bem as palavras. Então, assim, por um lado a gente vê Pavanato, uma liderança jovem, sendo idolatrada, e do outro, no campo da esquerda, por exemplo, a Luísa Erundina, com 90 anos de 91 idade.
0: 91 anos.
3: 91 anos sendo eleita.
0: Então, assim, 196 mil votos.
3: O próprio Suplicy, né?
2: Eduardo Suplicy.
3: Embora bem mais velhos, né? Já não com a energia que tinham no passado, ainda sendo eleitos, porque as pessoas preferem eles, certamente pela seriedade com que sempre
0: conduziram. É um dos poucos do PT que você nunca viu falar nada na vida, né?
3: O Suplicy.
0: Eduardo Suplicy.
3: Exato.
0: Um dos poucos do PT.
1: Realmente. Né,
0: que 600 mil votos.
1: Envolvido.
0: Não, nunca viu falar que estava envolvido em
1: mensalão, petrolão.
3: E assim, de esquerda, mas tem ideias boas.
0: Sim.
3: Assim como tem gente boa e gente ruim dos dois lados. Certo. Então, o que a gente tem que sempre fazer? Filtrar. Aquilo é bom para a cidade? Apoia. É bom para o Estado? Apoia. E esquece um pouco a sigla. Mas tem hora que a sigla pesa também e a gente sabe,
1: sabe
3: como a coisa funciona.
1: Por exemplo, falar do PT, tem dois petistas que eu acho que não tem feição de petista. O Fernando Haddad.
0: O cara é inteligente.
1: Inteligente. E não, ele não é não, extremista.
0: Não.
1: Exato. E o próprio Edinho Silva, que foi prefeito de Araraquara, né? Ele não tem feição.
0: Sabe
1: o
0: que é o problema do Fernando Haddad? PT.
3: É isso. O Haddad não cresce dentro do próprio PT.
0: Não deixa.
3: Porque aquilo que eu falei da questão da idolatria, da questão desse radicalismo, junto com a inteligência. As pessoas muitas vezes não acompanham a inteligência. Né? Eu falei do Renan. O Renan é uma pessoa muito inteligente. Muito,
0: mas se você for falar
3: isso. E aí,
0: quando
3: a pessoa é muito, ela se destaca e ela é podada.
0: Mas se você for falar isso do Haddad, ó, sabe o que falam pra você? Não, petista não quero nem ouvir.
3: Exatamente.
0: Cara do PT, não sei
1: o quê.
0: Mas é um cara inteligente, muito inteligente.
3: Do jeito que está a eleição hoje, se ele mudar de sigla, ele se elege.
0: Sim, sim.
3: Ah, mas ele era do PT, foi aliado. O Tarcísio também já foi aliado do PT.
2: Sim,
3: lá no passado.
2: Foi funcionário da Dilma, né?
0: Foi ministro da Dilma do transporte, né?
3: E um excelente ministro.
2: Sim.
3: Tanto é que virou governador e a gente vota nele.
0: E foi ministro do
2: Bolsonaro.
3: E se tivesse no PT, não ganharia nem para nada.
0: Não.
3: É isso.
1: E realmente o Tarcísio mostrou força. Agora, na próxima eleição, como é que vai ser
0: essa vai ser boa.
1: O filho ganha a eleição. Ah, eu vou acabar com a reeleição. Para que que ele quer acabar com a aliança? Para o pai dele entrar?
2: Será? Não pode, né? Hã? Não pode.
1: Não pode?
2: Não, é da família. Não pode ter sucessão, né?
3: Não pode
2: ter sucessão. Não pode ter sucessão.
1: Não é reinado aqui.
2: Não, não é monarquia. Não é monarquia.
0: Monarquia, vai para filho.
1: Monarquia que o rei
2: filho
1: passa.
2: Pai, não, não pode.
1: Para falar. Nós estamos chegando aqui ao final do programa.
2: Não, mas eu queria, é cedo ainda, pô.
1: É cedo ainda?
2: Pô, tem tanta coisa para conversar com eles.
1: Eu queria saber se os três vereadores aí têm... Hoje já foi a sessão?
2: Foi ontem.
1: Já foi ontem, né? Se vocês vão aí, como vereador, vão resolver os problemas de Itatiba.
2: Amanhã, amanhã tem uma reunião, Sabesp, é isso? Coletiva de imprensa?
0: Isso. Ah, foi convocado...
2: Por favor, então, coletiva detalhes de amanhã. Pra...
1: O representante da Sabesp vai ter que ir.
0: Não. A comissão convocou uma coletiva de imprensa amanhã para falar dos acontecimentos que está tendo da CI.
2: Tá. O trabalho que está sendo executado.
1: Não é o pessoal da Sabesp que vai...
0: Não. A CI.
3: A comissão.
0: Convocou uma coletiva de imprensa.
1: E quais são as piores coisas aí que têm acontecido aí?
0: As piores contas que temos, Mané, é o valor da conta. Um exemplo, o senhor pagava 70, daqui a pouco vem o 1.000.
1: Tô louco.
0: Então, essa é uma das maiores reclamações que está tendo na CEI.
1: Do aumento na...
0: Aumento abusivo. Aliás, a terceirização da Sabesp foi um péssimo trabalho do Darcis, né? Essa não foi uma
1: privatização?
0: A privatização da Sabesp.
1: Eu sou favorável à privatização, não sei o que que...
0: Não, eu sou favorável do Correio, que dá prejuízo.
1: É,
0: o senhor privatizar, que dá lucro. Né?
3: O serviço piorou muito. Depois
0: piorou muito o serviço da privatização. Só que tem um detalhe, né? Você pega o telefone, né? É. Privatizou, sucesso que foi, né?
1: Foi, realmente.
0: Um sucesso foi. Tem coisas que dá certo, ou pode ser que seja a Sabesp também com o tempo, né?
1: É. Porque,
0: nesse momento não está bom.
1: Você sabe por que nós ficamos com a Sabesp, que ela sai? Eu lembro que deram uma prensada no Alberto, que se continuar o Serviço Autônomo de Águas e Esgoto, que era municipal, iam segurar todos os empréstimos para qualquer investimento que fosse, você não ia conseguir mais. Então pressionou tanto que acabou levando então para a Sabesp. E daí então... Ela era do Estado, né? A Sabesp. E daí foi o Tarcísio, né? Que realmente privatizou.
0: Sim.
1: Então, não sei aí o que essa queda aí, má administração, não sei o que. Mas será que é de Itatiba ou é do Estado? Que está Sabesp.
0: Ah, São Paulo tem muito
2: também
0: problema.
2: Também São Paulo, capital, nossa.
0: Muito bom lugar.
2: Sim.
1: É uma pena, né? Que isso aconteceu. Você falou dos Correios, a roubalheira que
0: só
1: tem.
0: Só que amanhã você vai ver como é. Nossa, o Correio é prejuízo, né? Hoje é o Mercado Livre que entrega, né? Mas eu acho que deveria ter lei para se identificar, né? Não. Mercado Livre, você não sabe quem está entregando Mercado Livre na sua casa? Os Correios, pelo menos, têm uniforme.
1: É.
0: Né? Eles era uma coisa que teria a ver com carinho.
3: Tem os veículos oficiais, mas eles terceirizaram muito também.
0: É, sim.
1: A única coisa, por exemplo, vou dar um exemplo meu. Eu compro um remédio, já contei várias vezes, eu compro um remédio que eu tenho que ligar para Juntos pelo Vinho para conseguir um desconto. E esse remédio só tem em Bauru. Não, tá, não adianta na drogazinha, não tá aí. E daí eu tenho que pedir lá para o Juntos pelo Vinho, daí ele vai dar uma senha, daí eu vou ligar para Bauru, daí a mocinha vai me atender. É, tá bom, então você vai comprar uma caixa de remédio, o senhor paga aí com Pix e coisa e tal. Eu compro o remédio essa hora aqui, por exemplo, amanhã cedo.
0: Não, a agilidade é perfeita.
1: O remédio está.
0: Mas é qualquer empresa. Compra um carro, ele identifica o carro. É. Então acho que deveria ser
1: lei. Isso era o Correio que devia
0: fazer. As pessoas, né?
1: Então, os Correios que deviam fazer esse serviço, né, de entrega aí, esse que você está falando do Mercado Livre, de entrega aqui. Né? Seria dos Correios, mas lá é empreguido.
0: A Veja não chegava no mesmo dia, às vezes?
1: É, bom.
0: No passado?
1: No passado.
0: Hoje demora 10 dias para chegar a Veja.
1: Outro dia eu recebi um extrato do, do banco, era setembro, o extrato era de maio. Né? Então, se eu tivesse devendo lá, já o juro já tinha...
0: Oh, depois o governo ligava e abatia a dívida do senhor.
1: Então, o que você achou? Que passou muito depressa?
2: É, foi
1: rápido. Até queria a sessão da Câmara, né? Começou um pouco tarde, mas... Né?
3: Eu acho que aqui produziu mais.
4: Enquanto a gente estava conversando aqui, eu mandei uma mensagem para o deputado, né? É isso que eu falo. Você tem um deputado que você tem a referência e acesso a ele na hora. Daí eu vi todo mundo já marcando a agenda aqui, já mandei uma mensagem aqui. Né? É. Eu falei...

0: Então, isso que
1: é
2: não pode ser só na
1: resultado.
2: época da campanha.
0: Exatamente.
1: E outra, né, que nem eu falo, uma pena, assim, é bom para alguns, né, que acham, depois agora para você cobrar resultado, cobrar contas, no
2: Exato.
1: sentido de, ó, vamos olhar para isso assim, vai rápido,
0: Né?
1: né?
2: Eu ainda sonho com um dia, é sonho mesmo, porque é difícil de realizar. O dia que a cidade se unir em torno de dois nomes, um estadual
0: Para
2: e um
0: ter um.
2: federal, e falar o seguinte, ó, igual foi feito, né, mesmo a gente sabendo que vão ter aqueles que vão atrapalhar, mas igual aconteceu, por exemplo, com o Luiz Fernando em Jundiaí.
3: E João Paulo,
2: Né?
3: né?
2: E o João Paulo. O João Paulo saiu de Várzea,
3: Teve
2: de uma
3: 30 mil votos
2: cidade,
3: em Jundiaí.
2: 30 mil votos, por quê? Junto com o Luiz Fernando. O Luiz Fernando saiu de Jundiaí com mais de 60 mil votos. Então fica mais perto da realidade você eleger. Itatiba inteira precisaria votar em um candidato para ele ter chance. Né? O eleitorado inteiro de Itatiba, né? Ah, mas você fala isso, mas você pede voto para o candidato de fora. Isso precisa ser trabalhado, várias mãos. Não é sair por sair. Não dá para
3: Sem
2: fazer
3: ego, né?
2: não dá
3: Não
2: para fazer uma
3: tem ego.
2: campanha de deputado com 100 mil reais, com 200 mil reais.
3: Não.
2: A gente está falando de campanhas milionárias. Então tem que ter o empresariado junto com os vereadores, junto com o prefeito, falar, vamos lançar uma candidatura? Então vamos lançar um estadual e um federal, né? E fazer alianças, Morungaba, Jarinu, cidades menores ao redor, aí a gente pode ter chance de ter o nosso. Enquanto a gente não tiver essa maturidade, que a gente continue fazendo o que a gente está fazendo. E eu acho que de todas as eleições que eu acompanhei de deputado, essa é uma das mais satisfatórias para Itatiba.
3: Deu
2: Porque,
3: para
2: ó,
3: perceber.
2: só que hoje a gente tem três representantes estaduais e três federais aqui. Aí tem mais o do Davi, tem o Juninho, tem o Fernando,
0: Tem
2: tem
0: o
2: os do
0: Perobello.
2: prefeito, do Perobello. Então, assim,
3: Perobello, sim.
2: se cada um que fez a campanha para o seu deputado que elegeu continuar fazendo esse trabalho pelos próximos 4 anos, Itatiba vai ganhar muito com isso.
3: Não, eu concordo, só não concordo com uma coisa, você sonhou, né? Porque eu não acredito que nunca Itatiba vá ter um deputado estadual.
4: Não,
3: Não,
4: porque é tão forte essa palavra dela, né? Eu acho
2: você acha que
4: que
2: nunca?
3: nunca. Não, nunca. Porque quando eu fui candidato,
2: O do
3: na
2: Lula
3: hora
2: saiu.
3: saiu mais dois candidatos.
2: Isso vai
3: Inclusive
2: acontecer.
3: um que queria ser candidato, que é o Tom, né?
4: Do Tom saindo
3: É,
4: depois, sim.
3: então já começou rachando
1: E
3: ali.
1: fazem isso para todo mundo crescer mesmo.
3: Né? Então é por causa disso.
2: Mas é gostar da cidade, né? É isso. A gente vê isso nas campanhas de prefeito, né? Então, essa é a grande habilidade que o Tomás teve, na minha opinião.
4: E agora terá? Na próxima?
2: Não.
4: Quantos candidatos você acha, Breno?
2: No mínimo quatro.
4: Concordo com sua fala.
3: Aí vai ser da direita, da esquerda, do
2: Do centro,
3: centro.
2: para frente, para trás,
3: É,
2: até de
4: concordo
2: tudo.
4: com o vereador, no mínimo quatro.
3: No mínimo quatro.
2: E a divisão às vezes favorece a ganhar aquele que você não quer que ganhe.
3: Pode ser.
2: Então acho que isso pode acontecer.
3: Pode ser.
4: Nem sempre o melhor ganha, né?
2: Nem sempre.
3: Isso aqui já aconteceu, né? No Brasil,
2: Né? Não é privilégio daqui, não.
3: né? Com Dilma Rousseff, que até hoje não consigo.
2: E a diferença das cidades que é turno único ou dois turnos. Né? Se
3: Sim.
2: tivesse segundo turno, é uma situação. Mas
4: Jundiaí é um
2: aqui,
4: exemplo disso,
2: Jundiaí é um exemplo disso.
1: Você sabe, falando da Dilma, né, Manel? A gente está falando da economia do país. Você lembra que ia vir aquela empresa Camis para Itatiba? Uma multinacional, fez uma bela de uma terraplanagem ali do lado da Nívea. E eu lembro que quando a Dilma ganhou, no dia seguinte eles vieram agradecer.
3: Foram embora para o
1: Foram
3: México.
1: embora. Não, eles já tinham todo o estudo em cima da parte da economia do país.
3: Terraplanagem, fizeram tudo
4: Sim,
3: lá.
2: Quando que a cidade
4: A
2: ia
4: Nívea
2: ganhar com
4: acabou
2: isso?
4: comprando o terreno na Lida.
3: É da
4: Você
3: Nívea,
4: falar.
3: né? E a Nívea também falou que ia fazer e está lá parado. Cobraram tacar IPTU lá na Nívea lá. Bom, agora estamos chegando ao final. Já resolveram os problemas, quase os problemas legislativos do Brasil e do mundo. Agora eu começo pelo Galo aqui, que eu ia chamar outra de Alex. Galo, muito obrigado aí pela sua participação. Acho que os nossos telespectadores, os nossos ouvintes da CRN puderam aqui saber de muita coisa e de muitas verdades que eu concordo aí em boa parte, mas só não concordo que Itatiba vai ter. Nós já tivemos dois, como o Fabiano escreveu, Paulo Abreu, que não era itatibense, era de Rio Claro, e o Adilson Rossi,
0: Mas
3: que
0: o
3: é.
0: Adilson não foi eleito por Itatiba, né?
3: Não, não foi, foi porque ela...
0: São Paulo...
3: Não.

0: Quando ele tentou por Itatiba, perdeu a eleição.
1: E quando ele teve mais voto aqui, ele
0: perdeu a eleição.
1: Acabou perdendo a eleição. Muito obrigado, senhor Galo Herculano.
0: Mané, obrigado pelo convite. Estamos sempre à disposição. Ao Luísio, ao vereador Rosto, à vereadora Leila, a nossa amiga aqui que está nos ajudando, nos auxiliando, né? Mas estamos sempre à disposição. Muito obrigado pelo convite.
1: Muito obrigado aqui, Washington, também pela sua participação.
2: Obrigado, Mané, pelo convite, todos os ouvintes da CRN, toda a equipe e, né, com o propósito hoje da nossa visita aqui, agradecer aos itatibenses pelo voto de confiança no candidato que a gente apoiou, Capitão Telhada, 1.235 votos aqui em Itatiba, eleito com mais de 130 mil votos, e também Luiz Fernando Machado, 3.315 votos aqui em Itatiba, também eleito com uma votação muito expressiva. Então, agradecer aí a oportunidade sempre de estar aqui falando um pouquinho, né, do nosso trabalho, da nossa cidade, ao lado dos colegas aqui da Câmara Municipal.
1: Muito obrigado, Leila Bedani.
3: Agradeço, Mané, a Luísa, a Isabela, ao Galo, ao Washington. Sempre um prazer, uma honra estar aqui com vocês. E eu quero também agradecer muito especialmente também a toda a população que nos ouve. É uma satisfação muito grande. Ontem eu estive no chá da Rede de Combate ao Câncer. E graças ao bom Deus, eu falei que também esse resultado das eleições é em virtude também do trabalho, né? Do trabalho de todos nós que nós fazemos aqui. Como o Washington disse, é uma vitória aqui para nós isso. E ontem, eu só vou resumir e finalizar minha fala com uma fala de uma senhora que eu não conhecia.
0: Não deixa de falar, você vai mudar de partido.
3: Tá? Tudo vai depois de estudos.
1: Ela,
3: né,
1: vai estudar.
3: Mas uma senhora me puxou e ela falou assim: os seus candidatos ganharam? Eu falei assim: ganharam, né? Muito obrigada. A senhora falou assim: porque eu recebi, né, o santinho, eu vi que você estava apoiando o seu candidato. E eu vendo o seu nome, né, Leila apoia, e eu conheço o seu trabalho, conheço a pessoa, a família, todo mundo, eu vi que você não faz um trabalho bonito. Então, os candidatos também receberam os votos, né, diante do trabalho que cada um aqui realiza. Então, eu quero deixar uma mensagem para todos que nos ouvem aí, que podem continuar contando com o nosso apoio, com o Washington, com o Galo também, com o nosso aqui, e dizer que é sempre uma honra para nós também, para o município, né, que a gente trabalha um progresso sustentável. Né,
1: claro.
3: Então, muito obrigada de coração a todos aí que acreditaram no projeto.
1: Muito obrigado, Aloysio e Matias.
4: Eu que agradeço estar mais uma vez aqui no debate e agradecendo, né, aos vereadores e parabenizá-los pela campanha que fizeram com os seus candidatos, né? Afinal de contas, são candidatos que são assíduos da Itatiba, não são aqueles candidatos, né, que vêm em forma de foguete, né, ou de Copa do Mundo em 4 anos. Né? Então, e agora, né, a cobrança que vocês já prometeram que estarão aí fazendo para o benefício da cidade. E foi um prazer mais uma vez estar aqui e debatendo, né, assuntos importantes da cidade.
1: É, a importância, como nós comentamos aqui, do trabalho dos deputados para ajudar o município, porque não vai ser fácil o executivo, seja lá o prefeito que for, não vai ser fácil de tocar. Então, realmente, o trabalho dos vereadores e tendo esse apoio dos deputados com emendas parlamentares é o que vai ajudar. Nós estamos encerrando, então, o nosso podcast debate de hoje. Presença aqui dos vereadores, discutimos aqui vários assuntos que são realmente de interesse da população itatibense. O Carlos Herculano, a Leila Bedani e o Washington Bortolossi. Quem se despede é a Mané Roberto do programa. Eu lembro que pela CRN esse programa será reprisado domingo a partir das 14 horas. E você pode acessar no YouTube a hora que for, né? Você coloca Rádio CRN Itatiba Oficial, né, que você vai poder acessar e assistir o programa. Quem se despede é o Mané Roberto, em nome da Isabelle Ortiz, aqui na técnica de filmagem, na central, o Márcio Egídio. Dentro de instantes, às 18 horas, a hora da Ave Maria, com o padre Maicon Cristian Pedro, e às 18h05, né, Aloysio?
4: É o jornal CRN com Edilamar Dedim, que estará destacando principalmente a programação do Dia das Crianças, na próxima segunda-feira, dia 12. E lembrando que no primeiro tempo, a Edilamar estará apresentando o jornal CRN, no segundo tempo, a estreia do, rock na CRN.
1: É, rock, para quem gosta de rock, aí é a oportunidade, né?
4: O Orson é um deles.
1: É lá, então você tem essa oportunidade também aqui. Quem sabe se no futuramente até o programa também em podcast. Tá bom? E uma boa noite a todos.
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6: 15 horas e 22 minutos.
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1: 15 horas e 45 minutos.
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1: 16:05.
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1: 16:57.
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boa tarde aos ouvintes da CRN Rádio Povo. Boa tarde, Renato Augusto. Estamos iniciando o programa Momento Sertanejo das 17 às 19 com a apresentação de Ivo Bianchini na técnica Renato Augusto. O Gilban hoje não vem, mas dedicaremos o programa inteirinho para ele e toda a sua família. Hoje, 11 de outubro de 2026, na CRN já são 17 horas e 4 minutos. Então você ouvinte aqui da CRN pode pedir suas músicas pelos telefones 4524-0003 ou 4524-1594. Ligue aqui que atenderemos com maior prazer. Então vamos lá com duas músicas. Berrante da Saudade, Peão Carreiro e Zé Paulo e Igrejinha da Serra, Praião e Prainha. Na CRN são 17 e 5.

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Mendes e Saudade de Matão, Mariano da Silva e Serrinha. Então o João Gato está oferecendo para o Jurandir Teixeira e também lá para o Beto Dias. Então a gente vai agradecendo o João Gato lá do bairro do Engenho. Então a gente manda essas músicas também por José Olivar Vedramin da Vila Brasileira, Luiz Furtado do Jardim Estéreo, Chico Nardim lá do Rei de Ouro. Então vamos avisando que estaremos apresentando todas as sextas-feiras o programa Momento Sertanejo das 4 às 6 da tarde. Na CRN são 17h13.

Estamos apresentando o programa Momento Sertanejo aqui pela CRN 17 e 19. Então quem ligou aqui, o Rock Angelão lá do Jardim Salesse, a gente dedica o programa inteirinho para ele. A gente manda duas músicas lá para ele: Sonho do Matuto, Serrinha e Zé do Rancho, e Folha da Espada com Vadico e Vidoco. Então a gente agradece lá o Rock Angelão lá do Jardim Salesse. Então a gente manda também essas músicas para Teca lá do Coroado da Seriedade, José Camilo, esposa Maria Genice, seu filho Batata Jardim Paladino, José de Oliveira, esposa Francisca lá do bairro da Ponte. Então liga aqui na CRN e peça suas músicas pelos telefones 4524-0003 ou 4524-1594. Na CRN são 17 e 20.

Estamos apresentando aqui pela CRN o programa Momento Sertanejo 17 e 27. Então vamos lá com duas músicas. O Céu Chorou por Mim, Mococa e Moraci. E A Moda dos Meses, Zé Pagão e Faustino. Então a gente manda lá para Tereza, lá do nosso Teto Atílio Bergamim do Mombuco, e o Tuta Furlan, seu filho Anderson, lá do Jardim Carlos Borella. Então vamos avisando que estaremos apresentando todas as sextas-feiras o programa Momento Sertanejo das 4 às 6 da tarde. Na série são 17 e 27.

Estamos apresentando aqui pela CRN o programa Momento Sertanejo, 17h34. Então vamos lá com mais duas músicas: Meus 15 anos, Craveiro e Cravinho, e Cabocla, Flor Brasileira, Silveira e Barrinha. Então a gente manda pro João Stephanie lá do Parque São Gabriel, Oscar de Oliveira, Porto Seguro, e Paulo Furtado do Bairro das Botas. Então liga aqui na CRN e peça suas músicas pelos telefones 4524-0003 ou 4524-1594. Na CRN são 17h34.

Estamos apresentando o programa Momento Sertanejo aqui pela CRN 17h41. Então quem ligou aqui, o Miguelito lá do bairro Itapema, a gente dedica o programa inteirinho para ele. A gente manda duas músicas lá para ele. Caipira Também É Vosso Amigo, com Tonico e Tinoco. E Milagrosa Nossa Senhora Também, com Tonico e Tinoco. Então o Miguelito está oferecendo para o João Stephanie, para o Atílio Bergamin, para o Gilban, Luizinho Ungro, Michelin, Lelo Suzan, Dito Correia e Davi Correia. Então a gente agradece lá o Miguelito, lá do bairro de Itapema. Então a gente manda essas músicas também para o Beto Dias aqui da CRN, Bertinho Murolo do Jardim América, o João Gravata lá do sítio Santa Bárbara. Então vamos avisando que estaremos apresentando todas as sextas-feiras o programa Momento Sertanejo, das 4 às 6 da tarde. Na CRN são 17h42.

Estamos apresentando o programa Momento Sertanejo aqui pela CRN 17:47. Então quem ligou aqui, uma ouvinte. Então a gente dedica o programa inteirinho lá para ela, a gente manda duas músicas lá para ela. Flor do Cafezal com Cascatinha e Inhana e Beija-Flor das Penas Verdes com Silveira e Silveirinha. Então a gente vai agradecendo a ouvinte. Então a gente manda também essas músicas pro João Gato lá do bairro do Engenho, Terezinha Fumaco do Jardim México e Devanir Furtado lá do bairro das Brotas. Então liga aqui na CRN e peça suas músicas pelos telefones 4524-0003, 4524-1594. Na CRN são 17:48.

Estamos apresentando aqui pela CRN o programa Momento Sertanejo, 17h54. Então vamos lá com duas músicas: No Colo da Noite, Zé do Rancho e Zé do Pinho, e Casa Assombrada, Dino Franco e Moraí. Então a gente manda lá pro Jurandir Teixeira, do bairro do Engenho, Miguelito, lá do bairro Itapema, Carlão, do Residencial Fumac, e Inês Andreta Batistela, da rua Campos Salles. Então vamos avisando que estaremos apresentando todas as sextas-feiras o programa Momento Sertanejo, das 4 às 6 da tarde. Na CRN são 17h55.

Estamos apresentando o programa Momento Sertanejo aqui pela CRN. 18:02. Então vamos lá com duas músicas. Andarilha, Taviano e Tavares e Amigo Fiel, Pardinho e Pardal. Então a gente manda lá pro Jair Barreto lá do bairro Corintinha, Pedrão Fattori, Nossa Senhora das Graças, Luiz Antônio Alexandre do Jardim Santa Filomena. Então liga aqui na CRN e peça suas músicas pelos telefones 4524-0003 ou 4524-1594. Na CRN são 18:03.

Estamos apresentando aqui pela CRN o programa Momento Sertanejo, 18 e 10. Então vamos lá com mais duas músicas: Vivendo no Sertão, João Mulato e Douradinho, e Lampião de Gás, Inezita Barroso. Então a gente manda lá pro Roque Angelão, lá no Jardim Salesse, Dito Correia, Davi Correia do Morro Azul, Lelo Suzana, Tapera Grande, Darcy, seu filho Anderson, lá do Jardim Paladino. Então vamos avisando que estaremos apresentando todas as sextas-feiras o programa Momento Sertanejo, das 4 às 6 da tarde. Na CRN são 18 e 10.

Estamos apresentando o programa Momento Sertanejo aqui pela CRN, 18 e 16. Então vamos lá com duas músicas, duas cartas, Zé Carreiro e Carreirinho e Divino Espírito Santo, Torrinha e Canhotinho. Então a gente manda lá para o Batista de Camargo, Jardim México, Luiz Caxiné da Vila Centenária, Benedito Ferreira de Melo também da Vila Centenária e São do Terço dos Homens lá da Igreja Nossa Senhora da Aparecida lá da Vila Centenária. Então, liga aqui na CRN e peça suas músicas pelos telefones 4524-0003 ou 4524-1594. Na CRN são 18 e 17.

Estamos apresentando aqui pela CRN o programa Momento Sertanejo, 18h24. Então vamos lá com duas músicas, Boi Barnabé, Bob Nelson e Feliz Aniversário Alvarenga e Ranchinho. Então a gente manda lá pro Wilson Ordem da Vila Capeleto, Alcides Angelão da 29 de Abril e Romeu Simeone lá do Jardim Morumbi. Então vamos avisando que estaremos apresentando todas as sextas-feiras o programa Momento Sertanejo das 4 às 6 da tarde. Na CRN são 18h24.

Estamos apresentando aqui pela CRN o programa Momento Sertanejo, 18h30. Então, quem ligou aqui, o Beto Dias, lá do Rei de Ouro, a gente dedica o programa inteirinho para ele. A gente manda duas músicas lá para ele: Pombinha Mensageira, Praião e Prainha, e Caboclinha Malvada, Serrinha e Zé do Rancho. Então, o Beto Dias está oferecendo para o Jair Barreto, Jurandir Teixeira e também lá para o Chico Nardim e o João de Moraes. Então a gente vai agradecendo lá o Beto Dias. Então, ouça o programa Panorama Esportivo de segunda a sábado, das 11 ao meio-dia, com a apresentação de Beto Dias falando dos esportes de Itatiba, de toda a região, do estado, do Brasil e do mundo, com Beto Dias, aqui na CRN, Central de Rádio e Notícias. Um abraço, Beto. Então a gente manda essas músicas também para Marina Fattori Torso, lá do Jardim Lúcia, Jurandir Petrone, Tapera Grande, e o Bilão Piovesana, Cidade Jardim. Então, liga aqui na CRN e peça suas músicas pelos telefones 4524-0003 ou 4524-1594. Na CRN são 18h31.

Estamos apresentando o programa Momento Sertanejo aqui pela CRN, 18h37. Então vamos lá com duas músicas: Pescaria no Pantanal, Chavante Caiapó e Jão de Barro, Brasão e Brasãozinho. Na CRN são 18h37.

0: Estamos apresentando aqui pela CRN o programa Momento Sertanejo, 18h43. Então, quem ligou aqui, o Gilban, lá de Itapera Grande, a gente dedica o programa inteirinho lá para ele, a gente manda duas músicas lá para ele. A Viola e a Caneta com João Mulato e Pardinho e Verdadeiro Rei do Gado com Garcia e Zé Matão. Então, a gente agradece lá o Gilban, lá de Itapera Grande. Na CRN são 18h43.
1: Vale pedir uma...

Estamos apresentando o programa Momento Sertanejo aqui pela CRL. 18h51, vamos com a última música, Rodeio da Vida, Camões e Camargo. 18h51.

0: Acabamos de apresentar o programa Momento Sertanejo. Então a gente vai agradecendo ao João Gato lá do bairro do Engenho, o Roque Angelão lá do Jardim Salesse, o Miguelito lá do bairro Itapema, Uma Ouvinte, o Beto Dias lá do Rei de Ouro e o Juban lá de Itapera Grande. Então a todos os que ligaram e os que não ligaram, os mais de 30 mil ouvintes ou mais CRN, um abraço fundo do coração de Ivo Bianchini. Fique com a Santa Missa direto da Igreja Nossa Senhora do Rosário de Fátima, no Alto de Fátima. Uma boa noite ao Renato Augusto na técnica, boa noite aos ouvintes CRN. Se Deus nos permitir, estaremos na sexta-feira das 4 às 6 da tarde com mais um programa Momento Sertanejo. Tchau!
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2: 18:57.
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0: Em nome do Pai, do Filho e do Espírito Santo.
1: Amém.
0: A graça e a paz de Deus, nosso Pai, o amor de nosso Senhor Jesus Cristo e a comunhão do Espírito Santo esteja sempre convosco.
1: Bendito seja Deus que nos caminha com a morte de Cristo.
0: Boa noite a todos.
1: Boa noite.
0: Sejam todos bem-vindos à casa de Deus que é nossa fé, que sempre nos acompanha pela central da Rádio Notícias. Seja muito bem-vindo à missa da solenidade da Bem-aventurada Virgem Maria da Conceição Aparecida. Já no dia de hoje, as vésperas, celebrarmos o dia 12, a Igreja nos concede celebrar já o dia de Nossa Senhora. Então, no Brasil, também celebrando dois dias de festa para lembrarmos esta que é a padroeira, Mãe de Jesus e nós. Por isso, aos pés de Maria, colocamos toda a nossa nação, tudo que somos, tudo que temos. E assim, meus irmãos e minhas irmãs, para bem vivermos e também os santos mistérios e celebrarmos

Rezamos em santa graça pelo aniversário da Valente e Terezinha Maria, pelo recente nascimento de Lundina, Amade, Barbarini, quatro meses com o nascimento de Lindo da Costa, Ana Godoy, 45 meses com o nascimento de Lundina, Maricô do Prado. E nos deixe do nosso coração todas as intenções, todos os pedidos, de modo especial para o nosso país. Ó Deus Todo-Poderoso, ao rendermos o culto à Imaculada Conceição de Maria, Mãe de Deus e Senhora Nossa, concedei que o povo brasileiro, vivendo na paz e na justiça, possa chegar a

Leitura do livro de Ester. Ester vestiu-se com vestes de rainha e foi colocar-se no vestíbulo interno do Palácio Real, frente à residência do rei. O rei estava sentado no trono real, na sala do trono, frente à entrada. Ao ver a rainha Ester parada no vestíbulo, olhou para ela.

naquele tempo, houve um casamento em Caná da Galileia. A mãe de Jesus estava presente. Também Jesus e seus discípulos tinham sido convidados para o casamento. Pouco vinho veio a faltar. A mãe de Jesus lhe disse: eles não têm mais vinho. Jesus respondeu: mulher, por que diz isso a mim? Minha hora ainda não chegou. Sua mãe disse ao que estava servindo: fazei o que ele disse. Estavam 6 talhas de pedra colocadas aí para a purificação dos judeus costumam fazer. Em cada uma delas havia mais ou menos 100 litros. Jesus disse ao que estavam servindo: enchei a talha de água, encheram-na até a boca. Jesus disse: agora tirai e levai o mestre sala. E eles levaram. O mestre sala experimentou a água que se tinha transformado em vinho. Ele não sabia de onde vinha, mas os que estavam servindo sabiam, pois eram eles que tinham tirado a água. O mestre sala chamou então o noivo e lhe disse: todo mundo serve primeiro o vinho melhor. Quando os convidados já estão embriagados, serve o vinho menos bom. Mas tu guardastes o vinho melhor até agora. Este foi o início dos sinais de Jesus. Ele o realizou em Caná da Galileia e manifestou a sua glória, e seus discípulos creram nele.

0: Queridos irmãos e irmãs em Cristo Jesus, celebramos hoje a grande solenidade da Bem-aventurada Virgem Maria da Conceição Aparecida, a nossa mãe padroeira, padroeira de uma nação, aquela que foi dada a nós. E este título, meus irmãos e irmãs, não vem só por um momento. Nós precisamos entender que lá na cruz, lá no Calvário, quando Jesus olha para o discípulo amado, e esse discípulo amado é todos nós, cristãos, católicos ou não católicos. Somos todos os seres viventes. O ser humano olhou para ele e disse: Filho, eis aí o teu amor. E olhando para ela, disse: Eis aí o teu filho. E a partir daquele momento, diz o texto bíblico, Maria e o discípulo acolheu Maria como mãe. Um abraço profundo. Celebrar a padroeira de uma nação é celebrar este momento, é celebrar esta que antecipa, como nós vimos no Evangelho de hoje, nas bodas de Caná, antecipa a graça, fazendo o que ele nos serve. Maria é aquela que vem ao nosso encontro para nos mostrar um caminho seguro. E ao celebrar Maria e aqui a Imaculada Conceição, é celebrar este momento de fé e amor, é celebrar esta que é toda pura, que é toda imaculada, que é concebida sem pecado original, mas quis na sua providência que aqui, mergulhada nas águas, fosse encontrada por três pescadores, pobres, e que nesta pescaria venha abundância. Aqueles que passavam por dificuldade em Maria não encontraram o aconchego e o alento necessário para, como também nas bodas de Caná, aqueles noivos que passam vergonha, Maria não deixa. Maria é sinal desta presença viva do Senhor nosso Deus. Falar de Nossa Senhora Aparecida é falar do santuário nacional, dedicado a Deus, em honra à mãe. O santuário não é da mãe, é de Deus. Mas ali ela pousa o seu olhar, ela repousa também a sua presença. É onde causa confusão para muitos. Mas nós precisamos ter essa clareza em nosso coração. Adorar somente o Senhor nosso Deus. E assim com todo o nosso coração, com toda a nossa força, com todo o nosso entendimento. A ela nós amamos, a ela nós veneramos, a ela nós respeitamos, porque ela é a mãe do Salvador. E Maria sabe muito bem do seu lugar. Nós não precisamos fazer mais nada para isso. Mas Maria aqui, meus irmãos, minhas irmãs, é esta rainha certa que toma a sua vida em prol do seu povo, que se inclina, se estás no teu agrado, ao meu rei, concede o meu pedido, salva o meu povo. Maria é esta que ao povo brasileiro nós recorremos para salvar o nosso povo. Todos nós, aqui, nesta nação, já tivemos um contato com ela. Seja no momento de dor e sofrimento, seja numa promessa sem jeito, seja em alguma coisa da nossa vida, um dia nós já recorremos. E ela não nos falhou. Ela não nos deixou só. Pode não ter sido da forma como queríamos, porque Deus é aquele Pai que faz aquilo que é necessário para o filho. Não é aquilo que o filho quer, porque fazer isso é mimar. Deus não mima ninguém. Maria também é a mãe que não mima ninguém. Ela corrige. Ela nos põe na linha de novo. Assim, meus irmãos e minhas irmãs, como no Evangelho nós vemos Maria como aquela que olha para o seu filho, eles não têm mais filho. Mulher, minha hora não chegou. E aqui não é que Jesus está menosprezando. Mulher, é ter a dignidade, dar respeito. Mas Jesus vai olhar que Maria não para por aí. Olha para aqueles que estavam servindo, fazer o que lhes serve. E aí a graça acontece. Jesus manda encher as talhas, né, de água. E aqui encher as talhas, meus irmãos e minhas irmãs, como várias áreas com a vida. E ali as águas que nós enchemos, muitas vezes a água que está suja, que está barrenta, que está imprópria, por causa dos pecados, por causa das nossas, né, das nossas divisões. E Deus transforma aquela água no vinho novo, no vinho da alegria, no vinho da festa. Celebrar a mãe de Deus e nossa, a rainha do nosso país, é celebrar este vinho novo dado a cada um de nós. Maria é esta nova Eva do Apocalipse, como é descrita no ciclo de leitura, que está coroada de estrelas, tendo a lua debaixo dos pés e sobre a cabeça uma coroa de 12 estrelas. Ela é esta mulher que está vendo dar a luz, e o seu filho é o Todo-Poderoso. Maria é essa nova Eva, que traz a salvação, que traz a libertação, que traz a restauração, que traz a cura. Meus irmãos, meus irmãs, falar de Nossa Senhora Aparecida é lembrar de uma velha canção.
1: Irmão,

quanto tem história nessa canção nós temos, quanto amor nós temos

0: rezar esta canção, rezar esses momentos, é resgatar a dignidade, a tradição, a história do povo, uma história do povo que tem mãe, a história do povo que tem Maria, a mãe de Jesus em nós. Veja que isso nos une. Não deveria ser motivo de divisão, mas de unidade. Olhando hoje esse portátil do celular, tanta gente se acaminhando para lá, enfrentando as tempestades por aí afora. Situações que, humanamente falando, jamais faria. E um contraponto lá no norte do país, né? Nossa Senhora de Nazaré, que hoje se celebra também, lá o sítio de Nazaré, milhares e milhares de pessoas ao torno daquela pequenina imagem. E essa é imaculada também. Vejam, meus irmãos e minhas irmãs, que se um país como o nosso, um país que foi dedicado à mãe, um país como esse, não tomar jeito, o Senhor vai parar. Porque Maria nos ensina essa obediência. Maria está nos mostrando a cada dia o seu silêncio, a sua mansidão. Como devemos conduzir a nossa vida? Como é? O silêncio, a mansidão, a firmeza, o demolhar, o berço, o pensar. Parece insignificante, mas precisamos voltar o nosso olhar a essas orações. Essas orações que salvam, essa oração que liberta, essa oração que restaura, essa oração que acalenta as nossas noites escuras. Não tenhamos medo de vibrar ao mundo que temos mãe, porque não somos órfãos. Temos uma mãe que foi dada lá na cruz por nós, para Deus, de Deus para nós. Pensa aí, do amor. Celebrar Nossa Senhora Aparecida e celebrar esta graça de Deus, hoje e sempre. Amém. Fiquemos todos de pé e vamos professar a nossa fé. Creio
1: em Deus Pai Todo-Poderoso, Criador.

0: agradecemos a Deus os nossos estresses, que estamos todos juntos.
1: Tá. Ai, nosso Pai, coração filho.
2: Para que Maria não deixe faltar o vinho melhor, o coração e a atitude de vosso filho, que ele nos ofereça sua hora na cruz, rezemos.
1: Ai,
2: para que entendemos o coração invencível, os tragamos a vida, tendo a mão aquilo que pusestes, sempre junto de nós e nossas cruzes, rezemos.
1: Ai, coração fiel.
2: Para que sintamos vossa alegria de realmente nos sentirmos vivos, se procurarmos levar essa mesma vida aos mais necessitados, rezemos.
0: No instante de silêncio, cada um possa fazer a sua prece, e o preço do meu coração aos pés de Maria. Também rezamos por todos os dizimistas que nesse segundo final de semana lembramos, por todos os devotos e devotas da nossa Mãe Aparecida. Tudo isso, sua parte, nós pedimos por nosso Filho, que vive e reina, na unidade do Espírito Santo, por todos os séculos dos séculos.
2: Amém.
0: Podemos sentar, fazer o nosso purgatório, segure até o final da Santa Missa para que nós possamos fazer a consagração.

Retira-se, Deus Pai, tudo.

sempre em todo lugar, Senhor Pai Santo, Deus Eterno e Todo-Poderoso, a fim de preparar para o vosso filho, mãe que fosse digna dele, preservasse a bem-aventurada Virgem Maria de toda a mancha da culpa de mal, enriquecesse com a plenitude da vossa graça, nela vos desce as primícias da Igreja, esposa de Cristo, sem nuvem e sem mancha, resplandecente de beleza. De fato, dela, a Virgem Cristo, poderia nascer o filho, cordeiro inocente, que tira os nossos pecados. Vós a colocastes acima de todas as criaturas, em favor de todo o povo, como advogada da graça e poder de santidade. Por isso, digo aos todos os anjos, nós louvamos e cantamos, alegres na nossa voz.

0: Na verdade, vós sois santo a Deus do universo, porque criaste provando o vosso louvor. Porque por Jesus Cristo, vosso Filho e Senhor nosso, e pela força do Espírito Santo, dais vida e santidade de todas as coisas. E não cessai de ali para vós o povo, que vos ofereci em toda parte, do nascer ao pôr do sol, um sacrifício perfeito. Por isso, ó Pai, nós vos suplicamos, santificai pelo Espírito Santo as oferendas que nos apresentamos para serem consagradas, a fim de que se tornem corpo e sangue de nosso Senhor Jesus Cristo, que nos mandou celebrar estes mistérios.
1: Enviai o vosso Espírito Santo.
0: Estando na noite em que ser entregue, Jesus tomou pão, orando sua bênção e dessa de graças, partiu e deu a seus discípulos, dizendo: Tomai todos e comei, isto é o meu corpo.

ouvindo a sede, tomou o cálice em suas mãos, pronunciou a bênção e recebeu graças de Deus aos discípulos, dizendo: tomai todos e bebei. Este é o cálice do meu sangue, o sangue da nova e eterna aliança, que será derramado por vós e por todos para a remissão dos pecados. Fazei isto em memória.

0: Mistério da fé. Anunciamos, Senhor, a vossa morte e proclamamos a vossa ressurreição. Vinde, Senhor Jesus.
1: Celebrando agora o Pai, o grande paixão redentora do vosso Filho, da sua gloriosa ressurreição e ascensão do céu. Enquanto esperamos a nova vinda, nós oferecemos essa graça de sacrifício vivo e santo.
0: Aceitai, ó Senhor, a nossa oferta.
1: Olhai com bondade a oração da nossa Igreja e presenhai o sacrifício que nos aconselhou convosco. Concedei que alimentando-nos com o corpo e sangue do vosso Filho, recobrai o Espírito Santo e nos tornemos em Cristo. Um só corpo e um só Espírito.
0: O Espírito nos cura num só corpo.
1: Que o peso do Espírito faça de nós uma eterna oferenda, para alcançarmos a herança dos nossos eleitos. A Santíssima Virgem Maria, Mãe de Deus, Mãe da Igreja, Mãe Nossa, a Senhora da Conceição Aparecida, São José, seu esposo, vossos apóstolos e gloriosos mártires, e todos os santos que não cessam de interceder por nós na vossa presença.
0: Fazei de nós uma perfeita oferenda.
1: Nós vos suplicamos, Senhor, que esse sacrifício da nossa reconciliação esteja a paz e a salvação do dinheiro. Confirmai na fé e caridade da vossa Igreja e também neste mundo com o vosso servo, o Papa Leão, o nosso bispo servo, com os bispos do mundo inteiro, os presbíteros, os diáconos, os outros ministros e o povo por vós intimido. Atendei o propício às preces dessa família e reuni-se em vossa presença. Reconduzi a vossa Pátria Misericórdia todos os nossos filhos e filhas dispersos pelo mundo inteiro.
0: Lembrai-vos, ó Pai, da vossa Igreja.
1: Acolhei com bondade no vosso reino os nossos irmãos e irmãs que partiram desta vida. Lembrando do terceiro dia de Londrina, quarto do mês de Zerino e Ana, 45 meses de Londrina. Nos deixe no nosso coração todos os entes queridos, os nomes escritos sobre o altar, bem como também todos os nossos parabéns. E de todos os que morreram na vossa amizade, unidos a eles, esperamos também nós saciarmos eternamente da vossa glória, por Cristo, Senhor nosso. Por ele, dais ao mundo todo o bem e toda a graça. Oh, Cristo, Pão Cristo em Cristo, a vós Deus.

gente deu Maria sinal de reconciliação e vínculo de união fraterna. Unidos, como irmãos e irmãs, que

0: dados hoje a vossa paz, ajudados pela vossa misericórdia, sejamos sempre livres do pecado e protegidos de todos os perigos, enquanto aguardamos a vida de esperança e a vida de nosso Salvador Jesus Cristo.
1: Vós é o reino, o poder e a glória para sempre.
0: Senhor Jesus Cristo, disseste aos vossos apóstolos, eu vos deixo a paz e vos dou a minha paz. Olheis os nossos pecados, mas há fé, ele é a vossa igreja. Dá-lhe segundo o vosso desejo a paz e a vida. Vós que sois Deus e o Pai,

0: Seus filhos se erguem para proclamar a bem-aventurada. Ela se levanta antes da hora para dar alimento a cada um. Eis o Cordeiro de Deus, de Jesus, que tira o pecado do mundo.
1: Senhor.

0: Deus, Pai, que bondade que você pode abençoar os nossos filhos, que consagre nossos filhos com os pés da sua mãe, que o Senhor nos ampare e proteja, nos liberte, nos conforte e dê sempre tudo aquilo que é necessário para uma vida santa e digna. Em nome do Pai, do Filho e do Espírito Santo.
1: Amém.
0: Passamos juntos a oração do dizimista. Senhor, diante do teu altar, quero consagrar meu dízimo com alegria e generosidade, que esta oferta sincera e compensada no meu coração possa frutificar a bênção para a nossa diocese da Aliança Paulista e para a nossa paróquia bem-aventurada Virgem Maria do Rosário de Fátima. Abençoa, Senhor, minha família, que não falte trabalho no caminho do meu lar. Aumenta a nossa fé, fortalece a nossa unidade, dá-nos o dom da caridade, que o meu Jesus seja agradável a ti, Senhor.
1: Amém.
0: Quero ter a vontade de sentar um instante. Amanhã, segunda-feira, 19h30, nós temos outra missa devocional à Nossa Senhora da Conceição Aparecida. Então todos estão convidados também a participar também com muito amor e carinho. Terça-feira é dia devocional à nossa padroeira. Nós também temos a casa 19h30, começa com o terço. E a em seguida a missa, né, também devocional à Nossa Senhora do Rosário de Fátima. E a venda de salgados após a missa do Salão Paroquial. Quarta-feira, 6h30, temos missa. E às 19h30, o grupo de oração vai fazer o terço luminoso. Porque dia 13 agora é a última aparição de Nossa Senhora do Rosário de Fátima. Em 1917. Então, quem assim puder participar do texto muito lindo, né? Então vale a pena lembrarmos a última aparição de Nossa Senhora de Fátima, lá em Fátima, em Portugal. Então, nos preparamos para viver esse momento também de fé e amor. Quinta-feira, 19h30, missa na Capela Nossa Senhora das Brotas, né? Temos missa também lá. Sexta-feira, 6h também, temos missa aqui na Matriz. Dia 18 é o dia da nossa caminhada da fé, a tradicional caminhada da fé, que sai da Rua São Caetano e vamos subir em procissão com o Andor de Nossa Senhora, agora não mais carregando pedras, carregando solidariedade, alimentos para a cesta da caridade. Então, quem puder, puder fazer, participar, 10h30 da manhã, lá embaixo, na casa da Dorothy, na antiga secretária da nossa paróquia, vamos nos encontrar lá e vamos subir em procissão. Padre, eu não aguento nem um domingo para subir em procissão. Imagina só carregar mais uma coisa. Vai ter um carro lá para deixar os alimentos e subir para a matriz também. Bom, não tem problema nenhum. Mas faça essa experiência. Vamos ter as missas normais, às 8, às 11, 10h30, nos encontramos lá. Chegando aqui às 11, nós vamos celebrar a missa solene, né, de nossa, a missa solene do dia. E após a missa, nós temos a festa social no Salão Paroquial, a última festa social da nossa paróquia deste ano, de 2017. E vai termos a apresentação do papelão sem ponto. Acertei?
1: Acertei, pela primeira vez.
0: Olha, eu sempre erro o nome dos artistas que vem. Né? Então, eles estarão apresentando aqui e nós teremos uma infinidade de atitudes gostosos que não importa, pode ficar se preocupado. Você está ajudando a nossa paróquia, vamos ter espetinho, vamos ter leite de linguiça, o delicioso pastel, né? Vamos ter doces, sorvete, serviço completo, né? Então todos estão convidados para festejar conosco. Então, nesse dia 18, não se preocupe com o café da manhã, nem com o almoço, nem com o café da tarde. Vai fazer tudo aqui no salão. Você come um pastel, quando chegar, come um pastel, que já é o café da manhã. Meio-dia se come um lanche de linguiça ou alguma coisa mais assim, né? E 10 horas da tarde, vamos para aqui ainda, você toca mais um pastel ou um petinho ou um doce, tá, né? E assim nós vamos viver. E à noite temos as missas, a missa aqui também, na matriz. Bom, então venha participar conosco desta empreitada, né? Com muita alegria, né? Nós vamos viver também. E falando já do final de ano, a nós já estamos nos preparando para o advento. Então, aqueles que quiserem adquirir, né, as velas para a coroa do advento, o kit, né, com 5 velas, 4 roxas, 3 roxas e 1 rosa e 1 branca, né, para formar a coroa do advento e a branca para o dia de Natal, custa custa R$35 que está sendo vendido aqui na Secretaria da Paróquia. Então você pode procurar lá para se preparar para vivermos. Né? E nós vamos fazer a bênção destas velas do domingo de Cristo Rei. 22 de novembro. Então, nós vamos ter a bênção desses kits de vela no dia 22. Então, se você ainda não adquiriu, vamos começar a adquirir. Né? E também aqueles que têm o custo de fazer a novena de Natal, já estamos aceitando fazer as encomendas de crimes, tá bom? Até o dia 20/10 agora, para nós pedimos para trazer, comprarmos. Né? Então, quem ainda não adquiriu, não procurou, procure a secretaria para ter as informações também. Por fim, nossos acólitos estão em Coruja, estão vendendo uma rifa e uma cesta de artigos religiosos, você vai usar no mínimo para ajudar também as despesas que nós temos com alguns eventos que vamos ter até o final do ano com eles. Então, quem puder colaborar, está ajudando também a nossa paróquia, estão nas portas da igreja. Quero chamar rapidamente o senhor nesse tempo, ele está visitando nossa paróquia para se apresentar no evento de todas as missas que estão semana aqui.
2: Meus irmãos, boa noite. Eu sou o Diego César, eu sou mineiro, lá de Uberlândia, e eu sou seminarista de OCS de Pirutaba, também em Minas Gerais. Só que eu estudo no seminário Pai Imaculado, em Brodowski, na Arquidiocese de Ribeirão Preto. E o Padre Thiago é meu amigo já há um tempo, e nós conseguimos uma folga lá nessa semana do saco cheio do seminário. Falei, padre, eu vou ir visitar o senhor e conhecer a comunidade que está sob os seus cuidados. Eu quero agradecer pela acolhida e dizer que é uma alegria nós estarmos juntos nessa Eucaristia, já celebrando a Rainha Padroeira do Brasil. Eu peço que os irmãos rezem por mim, pela minha vocação, para que nós possamos continuar fiéis ao chamado do Senhor que nos fez. Então, muito obrigado, Padre Thiago, obrigado por tudo, pela acolhida, e que Deus abençoe a todos os irmãos.
0: E agora sim, temos tudo de pé, para, como tradição, olhando para a imagem de Nossa Senhora Aparecida, padroeira do Brasil e nossa, vamos fazer a consagração à Nossa Senhora. Todos podem acompanhar e rezar juntos, todos juntos. Ó Maria Santíssima, pelos méritos de Nosso Senhor Jesus Cristo, em vossa linda imagem de Aparecida, espalhais muitos benefícios sobre todo o Brasil. Eu em glória em ti, em pertencer a número de vossos filhos e filhas, mas cheio do desejo de participar dos benefícios de vossa misericórdia, prostrar aos vossos pés, consagrar-vos o meu entendimento, para que sempre pense no amor que mereceis, consagrar-vos a minha língua, para que sempre vos honre.

Nossa Senhora do Rosário de Fátima, Nossa Senhora Aparecida, São Francisco de Assis e Beata Lúcia, a alegria do Senhor será vossa força e que paz que o Senhor sempre nos acompanhe.

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1: 20 horas e 15 minutos.

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8: Agora a gente ouve Elis Regina com Alô, Alô, Marciano. Música de Rita Lee e Roberto de Carvalho.

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Ouvimos Cruzada, Boca Livre, de Tavinho Moura e Márcio Borges. Ouvimos Avorrai, Zé Ramalho, música dele. 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Agora tocando A Mulheres, Rita Benedito, música de Vânia Borges. Tchau.

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